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1: Eu acho que você tem que mandar aquela mensagem. Mas manda o que tá no seu coração.
2: Porque se fosse eu falaria mais ou menos assim.

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2: Hoje tudo tá mudado, e eu vejo do mais ignorante a seu doutor estudado, falando de um tempo bom, mas que ficou no passado. E há tempo eu venho notando que muito vem se falando de um tal produto orgânico. Seria um produto mais rústico, mais puro, menos intoxicado. Pra mim isso tem nome. É coisa que vem da roça, do campo ou do mar. Mas eu que sempre fui um caipira nato, ou um sujeito orgânico, se assim alguém preferir, essas modinhas de hoje, eu confesso, tá difícil de ouvir. Sertanejo pra mim é o que vem do sertão. É o caboclo que traz no peito a viola, canta com a alma e o coração. Coisa que o dinheiro não compra e nem se aprende na escola. Tem que ter vocação. Mas pra encurtar essa história, essa prosa e terminar essa canção, eu queria dizer pra você que é caipira ou moderno, igual ou diferente, enjoado ou cintrão, o importante é ser feliz. Dê valor ao tempo e não volta, tendo sido ele ruim ou bem bom. Ame com força, ame de verdade, respeite para ser respeitado e perdoe para receber o perdão. E nunca se esqueça, para onde quer que você vá, onde quer que você esteja, leve sempre Jesus Cristo dentro do seu coração.

0: mais Deus no coração. Valeu, Goiânia. Até a próxima.
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2: Itambé FM e a hora certa.
3: 10 horas e 2 minutos.
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0: É, moçada, quanto mais a gente corre do problema, o problema corre atrás da gente.
1: É aquele velho ditado, né, gente? Quanto mais eu rezo, mais assombração me aparece.
0: O assunto nessa história.

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1: Hora certa.
2: 10:49.
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0: importa a diferença que todos nós temos em nossas famílias. O bem mais precioso que a gente tem, quem vai estar sempre do nosso lado, nos melhores e nos piores momentos da nossa vida, sabe quem é?
1: Família.
0: Se você estiver com a pessoa que você ama, com alguém da sua família, abraça agora e diga pra essa pessoa o quanto você ama ela.
2: Não tem jeito, né, família?

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2: 11 horas e 31 minutos.
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0: Valeu, Rian SP.
1: Eu que agradeço, meu parceiro, por estar aqui hoje no DVD de vocês.
0: Que Deus continue te abençoando.
1: Satisfação. Tamo junto, família. Vamos que vamos.

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1: Hora certa.
2: 11 horas, 55 minutos.
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boa noite. Estamos encerrando nossa programação. Entraremos no ar novamente às 5 horas da manhã. Tenham todos uma boa noite.

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4: 4 horas 55 minutos.
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1: Maravilha, então, gente. Estamos chegando aqui. E a partir de agora tem Baú Sertanejo. Obrigado aí pelo teu carinho, pela tua audiência. Você de qualquer parte da cidade, do Brasil e do mundo, tá ligado com a gente. E a gente sempre tá ligado em você. E não importa o dia, não importa a hora, a gente tá levando alegria pra você. Alegria, alegria.
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1: Hora certa.
2: 5:25.
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1: 6:03.
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3: O som do berrante está começando mais um dia, está começando mais um Raiz Sertaneja, hoje quarta-feira, dia 17/6, aqui na Itambé FM. Eita maravilha, bom dia, gente, eita, bora lá, vamos acordar, vamos levantar, tá na hora, mais um dia pela graça do nosso bondoso Deus, e que Ele esteja com você, comigo, com cada um de nós, nos iluminando, abrindo nossa mente, o nosso coração, nos dando sabedoria, compreensão, entendimento de todas as coisas de nossa vida, que possamos fazer boas escolhas, tomar boas decisões e, acima de tudo, fazer o que é certo. Sabe por quê? Porque é certo fazer, meu amigo, e ponto final. Não importa aquilo que você quer ou deseja, o que importa é o que é correto. Então siga adiante fazendo o que é melhor, as melhores escolhas, e assim, em Cristo Jesus, seremos mais que vencedores. São 6 horas e 8 minutinhos. Bora lá, vamos lá para mais um dia cheio de alegria, cheio de energias positivas, de disposição, amor no coração. E vamos, que hoje é quarta-feira. Estamos já no meio da semana, gente. Que maravilha. O WhatsApp está aberto, viu? Está aberto para você participar. É o 44-41-414-10 e o 988-37-4005. Pode pedir seu modão, mandar sua mensagem, seu bom dia, seu alô. É, mandar aí, ó, um modão para quem você ama, para quem você quer. E ponto final, tamo juntos nessa jornada. Deixa eu já dar um bom dia pro pessoal que tá falando aqui. Meu Paulo Bocardi, bom dia, meu irmão. Você tá bom? Tudo certinho? Bom dia também, Mário Meirelles, Onofre, Paranacite. Um abraço, Onofre, um abraço a Silvana, sua esposa.

que Deus abençoe vocês. Bom dia também a Fernando, pessoal da Vila Pub Gastrobar e Pizzaria. A melhor pizza da região é na Vila Pub Gastrobar. Tem sorteio essa semana. E aí, se não respondeu ainda, responde. Se respondeu, responde de novo. Porque eu vou anotando aqui. Quanto mais você participar, mais chance você tem de ganhar essa pizza deliciosa, hein? Vai respondendo aí qual a melhor pizza da região. Ah, bom dia, Alice Alves. Bom dia. Bom dia, César Florão. Bom dia, Dona Cida. Wanderson Veracruz, meu amigo. Dona Ivone Sandrigo Stepniak. Bom dia. Bom dia também, Ana Paula Stepniak. Bom dia, Marco André, Rafael. Bom dia, Cris Miliarte. Bom dia. Bom demais ter vocês aqui comigo, viu? Bom dia, Alemão. Eita, meu amigo Alemão, bom dia. Por onde você anda, rapaz? Tudo certo? Que Deus te acompanhe sempre, viu? É, nessas jornadas, nas estradas da vida. Que Deus esteja sempre ao seu lado e vai acompanhando o Raiz Sertanejo aí, vai. Bora lá, se tiver algum modão, Alemão, pede lá quem tá aqui pra atender você, tá bom? Eita, quem mais tá por aqui também? Deixa eu ver. Ah, o Valmir Amaral, lá em interior de São Paulo, interior. Eita, maravilha, viu? Bom dia, Neuza Maria Pelizer, Humberto Pelizer, Deza, doutor Camargo. Bom dia, doutor Camargo. Bom dia também, dona Leonice. É, Veridiana, bom dia também ao Ailton, meu amigo Ailton da Nacional Gás. Um abraço, Ailton, um abraço. Bom dia, Eli Ramos, Semei Nossa Senhora Aparecida. Todo o pessoal do Semei, um abraço para vocês aí, viu? Também é o Ademir. O Ademir, que é irmão da Cris Miliarte, bom dia. É, bom dia, dona Dice Bocardi, bom dia, Sônia, lá em Guatemi. O Claudino Bento, capital paulista, o Claudino. Como é que tá você, Claudinho? Tudo bem? Um abraço para você, que Deus abençoe. Uma ótima quarta-feira, que seja repleta de muitas bênçãos. É maravilha, gente. São 6:11, 6:11. É, quem tá por aqui também, já falando bom dia, é o Valmir. Ô, Valmir, como é que tá? Esse Valmir é aqui de Floresta. Como é que você tá, Valmir? Tudo bem? Tudo certinho? Um grande abraço, viu? Também o Alexandro de Oliveira. É o Alexandro, a Sandra Mara Freitas, tia Lena, tio Carlos, um abraço para vocês aí. O Jailon, pessoal da Jailon Pinturas. William Toniassi, como é que tá, garoto? Você tá bom? Tudo certo? Pessoal da Secretaria de Obras também, um abraço, sempre ligadinho com a gente. Deus abençoe. A Alda lá em Jandaia. Bom dia, Alda. Bom dia, Neide Castaldelli, Dirce Durante, Elias Aparecido, DJ Renatinho. Bom dia, rapaz, você tá bom? Eva Aparecida, Dorivan, é Dorivan Segantinho. Dorivan, um abraço pra você. Dulce Carlotto, bom dia, Dulce. É, bom dia também ao Gisvaldo, bom dia. Pastor Valdeilson, bom dia. Ah, são 6:12, 6:12. Vamos começar o nosso programa, né? Eu gostei muito dessa frase de hoje. E eu trago ela comigo e acho ela muito importante. Ó, na vida... Eu realmente, gente, de coração, viu? Eu não pretendo acumular coisas caras. Não, não, nunca foi minha intenção, né? Tudo é consequência de trabalho. E aí, as coisas acontecem. Mas acumular coisas caras não leva a lugar nenhum, tá? O que importa mesmo nessa vida é você adquirir e acumular coisas de valor. Coisas de valor é que importa. Coisas que não têm preço, tá? E você? O que você acha sobre isso, hein? Vamos parar de perder tempo em correr atrás de coisas caras, né? Isso não vale a pena. Mas coisas de valor, gente, dá um prazer, uma alegria. É, verdade. 6:13, vamos colocar aquele sorrisão no rosto, aquele sorriso mais lindo do mundo para alegrar sua manhã, iluminar seu caminho, o caminho das pessoas ao seu redor. E respira fundo pra você falar juntinho comigo agora, ó. Vamos lá. Bom dia!

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1: Ah, bom dia, meu amigo Valdeci, Valdeci Garcia. Está ouvindo aí pela internet, lá de Cuiabá, Mato Grosso. Opa, um abraço para você, viu? Que Deus abençoe. Uma ótima quarta-feira. Tamo junto, meu amigo. Essa música é linda demais, Valdeci. Presta atenção aí, ó. Para você aí no Mato Grosso, hein?

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1: Ah, dá saudade, faz viajar no tempo, dá uma nostalgia, aquela coisa gostosa. Um abraço pra vocês aí na creche. O Vanderleia, a Rose, Roseli Piveta, a Landa, a Keila, Dalila, todo o pessoal, um abraço pra vocês aí, Deus abençoe, ótimo dia!

0: Cidmide. Eu se divirto com... Bom dia, acorda, já tem café? Ei! Então bora tomar café, vai. Faz bem de má da conta, viu? 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
3: Hora certa.
2: 6 horas e 27 minutos.
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3: Vamos dar uma olhadinha. Vamos ver como é que fica aí o tempo para hoje, até o final de semana, comecinho da semana que vem. Mas olha, vamos lá. A chuva deu uma trégua, né? Pelo menos por enquanto, pelo menos até sexta-feira, né? Hoje a previsão é de sol com muitas nuvens durante o dia e períodos de céu nublado. E noite com poucas nuvens. Possibilidade de chuva é zero. Sensação térmica entre 13 e 16 graus. E a temperatura de 13 de mínima, máxima de 21. Tá? Temperatura agora, como é que tá? Deixa eu dar uma olhadinha aqui. Aqui nos termômetros aqui do estúdio. Agora está marcando exatamente 13 graus. 13 graus. Tá friozinho, mas tá gostoso, né? Tá bem interessante. Não chega a estar aquele frio intenso, né? E aí, ó. Vamos para quinta-feira amanhã. Já dá um friozinho um pouquinho maior. Mínima de 11, máxima de 21. Sol com muitas nuvens durante o dia. Períodos de céu nublado. Noite com poucas nuvens. A sensação térmica vai ficar ali, ó, entre mínima e máxima, vai ficar pertinho, né, 15 e 11, 11 e 15 graus, mínima e máxima. Não tem previsão de chuva, pelo menos até sexta. Sexta, sim, e a chance já é bem grande, viu, gente, tava um pouco menor, agora a chance está em 88%, quase 90% de chance de chover aí na sexta-feira, viu? Sol com muitas nuvens e pancadas de chuva à tarde. À noite tem previsão de temporal, tá? A temperatura entre 13 e 22, a sensação térmica vai ficar entre 13 e 17 graus. Sábado, essa queda de temperatura agora, que estava marcada já para segunda-feira, que começa o inverno na segunda-feira, ela antecipou para sábado, viu? Tem alerta aí de queda de temperatura. E a mínima vai ficar entre 10 graus, tá? 10 e máxima de 18. Sol com muitas nuvens de manhã, à noite deve formar aí nevoeiro. Previsão de chuva? Tem. Vamos ver como é que fica, se é muito ou pouco. É bastante. É alta a previsão, tá? É 83%. Deve chover, né? Também no sábado, já com friozinho, então. Já viu, a sensação térmica vai ficar entre 10 e 15 graus. Domingo, mínima de 8. Eita, prepara as cobertas, prepara. Ó, já aproveita hoje que vai estar um solzinho, coloca aí o cobertor e as blusas no sol, tá? Porque domingo já tem previsão aí de 8 graus, tá? Dia ensolarado, com nevoeiro ao amanhecer, as nuvens aumentam à noite, não deve chover no domingo, porém, o frio aumenta, né? Mínima de 8 e a máxima de 13, aí a sensação térmica. Vamos ver aqui para começar a semana, então. Dá uma melhorada, viu? No começo do inverno, mínima de 15, máxima de 21. Sol com algumas nuvens, chove rápido durante o dia e a noite. E a chuva está em 74% e deve seguir chuvoso aí na próxima semana, e as temperaturas vão despencar na outra sexta-feira. Prepare-se, gente, o inverno promete, viu? Olha só, pode ser que mude, mas eu já vou adiantando aqui para vocês se preparando, né? Porque daí as temperaturas devem cair para 7, 5 graus, e nessa onda aí, viu? Depois da próxima semana, que começa o inverno E aí ainda fica chuvoso, né? Que é complicado. Tá bom, essa foi a previsão do tempo. Qualquer alteração, gente, eu vou estar passando para vocês aqui, tá? Mas fiquem atentos, tá bom? Essa foi a previsão do tempo.
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3: Mas é com muita alegria, com muita disposição, com muita vontade de ser feliz. Bom dia, acorda, já tem café. Eita, é bom demais, né? Já tem café aí, Simone? É, a Simone, um abraço, Simone, pra você. Simone tá em Maringá hoje, né? Tá ouvindo a gente, bom demais. Um abraço pra mamãe, que Deus abençoe vocês aí ricamente, tá? É uma ótima quarta-feira, tá bom? É, bom demais da conta. Bom dia, Tonho, lá em Jacarezinho, ouvindo a gente. Bom dia também, ó, Paulo Sérgio, lá em Campo Mourão. Paulo Sérgio, você tá bem? Tudo certinho contigo? Um abraço pra você, que Deus abençoe. Uma ótima quarta-feira, viu? É, maravilha, gente. Deixa eu ver aqui. Eu mencionei aqui o William Antoniassi, mas deixa eu... Ô, William, bom dia, tudo bem? Já tá no ônibus? Um abraço pra todos aí, viu? Um abraço pro pessoal da garagem também, que Deus abençoe, tá? E o William mandou assim, ó, um lindo dia de paz e muitas bênçãos a todos nós. Um abraço, meu amigo, pra você e pra todos os parceiros de trabalho e o pessoal que tá no ônibus aí, tá bom? É bom demais, gente. Começar o dia cheio de alegria. Maurício Pelizé! Bom dia, garoto, você tá bom? Tudo certo? Ai, maravilha, viu? É, bom dia também a Rose. Pessoal, a Rose pediu uma música aqui e pediu pra oferecer pra todas as meninas da creche que estão ouvindo e também pra todos os ouvintes. Ô, Rose, um abraço pra você. Música linda, hein? Eduardo Costa, são 6 horas e 36 minutinhos, 6h36. Tudo de novo. Eita, é meio chonada essa música. Então vamos lá, de Haja Coração. Mais ou menos assim, ó. Haja Coração.
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1: 6:40, 6:40. Bom dia, Dalila. Dalila tava falando aqui, ó, da Kate Kelly, que trabalha na cozinha, acho que do... ali tem cozinhas, departamentos, né, na creche. Mas, ó, enfim, Kate Kelly, um abraço para você, viu? Que Deus abençoe você ricamente.

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1: Ah, 6h42. Então, só pra lembrar, então, um abraço pra Kate Kelly e pra Adriana, tá? Todo o pessoal aí da creche, um abraço pra todos vocês. Bom trabalho, que Deus abençoe, Cabe. Beijão nas crianças aí, tá? Essa música é linda demais da conta. Cleito e Cristiane. Você apareceu. Eita, nós.
2: E logo.
1: Ô, moda.

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1: Eu não sou obrigado. É linda essa música, né? Eita, ó. 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Agora são 6h47. 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Mas daqui a pouco, aí chegando lá pelas 11 horas, né? É 11h30, né? 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
3: Itambé FM e a hora certa.
4: 6h49.
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1: Ah, bom dia, Ana Paula Estevam Dias. Bom dia, como é que tá aí no Pantanal? Tudo certo? Um abraço pra vocês aí, viu? Vamos lá de Coisas da Roça, gente. É. Eita, ontem nós falamos do ovo. O ovo é tão importante, né? Quanta coisa boa tem. Ó, não sei se você sabia, mas vou contar só pra você. Vem aqui pertinho do rádio que eu vou falar pertinho. Vem aqui, vem cá. Vou contar só pra você, hein? O ovo é o principal alimento depois do leite materno. Acredita nisso? É, então, para aí de bobagem. Não gosto de ovos, é frescura, tá? É só... É, gente, esse povo Nutella não é fácil não, né? Eita, vai, vamos ser raiz, vai, gente. É, então, bora comer ovo cozido. Ovo cozido é importante, viu? Não frita não, tá? Pelo menos não vai fritar no óleo, né? Tem outras formas, outros meios, mas o ovo é fundamental para a sua saúde, tá? Mas hoje a gente vai falar de outro produto da roça que vai te fazer muito bem, que tem muitos benefícios para a sua saúde e você nem imagina, viu? Ô, Helena Mendes, bom dia, tudo bem, minha querida? Tudo certo por aí? A Helena Mendes sempre está comentando aí a respeito do Coisas da Roça e da importância, né, desses detalhes que a gente passa aí para você no dia a dia, que muitas vezes passa desapercebido, que você não tem noção, né, de quantas coisas importantes para a sua saúde tem, por exemplo, o orégano. Exato, é o orégano. É, mas aquele temperinho, exatamente aquele temperinho, tá? O orégano é uma planta aromática muito usada para temperar os alimentos, principalmente molhos, né? É, na pizza, por exemplo. A pizza sem orégano parece que não tem sabor, né? Pelo menos para mim, né? Eu gosto muito do orégano, também do manjericão, né? Mas, ó, na pizza, no macarrão, na salada, no peixe, na carne, nos molhos, né? É, já que confere um toque levemente apimentado, aromático às refeições, tá? O orégano possui propriedades, olha só, agora para aí, presta atenção: antioxidantes, antimicrobianas, anti-inflamatórias, anticancerígenas, ajudando a combater fungos, vírus, bactérias, evitar desenvolvimento de algumas doenças crônicas e favorecer também na perda de peso. Olha quantas coisas boas você consegue do orégano, tá? É, a parte normalmente utilizada do orégano são as suas folhas, e pode ser usada tanto fresca quanto desidratada para temperar alimentos. Além disso, pode também ser consumida em forma de chá de orégano. Olha, eu vou falar para você, eu adquiri o costume de tomar chá de orégano, de verdade. Toda semana, às vezes duas ou três vezes na semana, eu tomo chá de orégano, tá? Mas também pode ser feito xarope ou óleo essencial. Conheça mais sobre orégano, tá? É muito importante. Faça aí também sua pesquisa, mas a gente vai entender um pouco mais agora. Eu vou falar aí dos principais benefícios. Olha só: diminuir o risco de câncer. Sim, o orégano é rico em antioxidantes, como o carvacrol, o timol, né? E também que ajudam aí a neutralizar os radicais livres que se formam em excesso no organismo. Assim, o orégano evita danos às células saudáveis do corpo e assim evita células cancerígenas, diminuindo assim o risco, né, do câncer. Diminui também o colesterol, ajuda a melhorar a digestão. Por isso o chá de orégano à noite, muito bom, viu? Primeiro nós temos que adquirir o hábito de não comer muito tarde. Eu estou tentando me controlar quanto a isso, porque às vezes eu trabalho até muito tarde. Então eu estou tentando, tá? Ainda não é um hábito, mas eu estou tentando fazer disso um hábito, que tiver que comer até umas 7 horas da noite, não mais tarde que isso. Por quê? Eu vou conseguir dormir lá por 11 horas da noite, quase meia-noite. Já deu pelo menos 3 horas que eu comi alguma coisa. Então, você dorme mais tranquilo. Teu estômago já fez a digestão e assim por diante. tá? Então eu estou também tentando aí o hábito de pelo menos aí 3 vezes na semana, depois da janta, antes de dormir, um chazinho de orégano. Isso também vai ajudar bastante, viu? Também vai ajudar a eliminar secreções respiratórias, aliviar dores musculares, controlar o diabetes, prevenir o envelhecimento precoce, ajudar na perda de peso e combater vírus, bactérias e fungos. Sim, o orégano ajuda a tratar algumas infecções como gripes, infecções urinárias, herpes, candidíase e assim por diante. O orégano contém carvacrol, tá? Que é um composto bioativo que diminui a atividade de micro-organismos que causam essas infecções, podendo assim ser indicado como complemento ao tratamento médico, tá? Então, preste muita atenção. Daqui a pouquinho, eu vou colocar lá no Coisas da Roça, vou colocar o Coisas da Roça no WhatsApp, no grupo de WhatsApp aí do Raiz Sertanejo, tá? Então, fique ligadinho, vai lá. Se você ainda não faz parte, aproveite, fala comigo, eu coloco você lá no grupo, tá bom? Então, bora lá. Ah, esse foi o Coisas da Roça aqui no Raiz Sertaneja. Bom dia, Dona Dice Bocardi. Bom dia, Pedrinho, lá em Luxemburgo, lá nas Europa, ouvindo a gente. Pedrinho, bom dia, rapaz. Você tá bom? Tudo certinho por aí?
2: Bom dia.
1: Ei, garoto. Tá? Bem,
2: meu irmão.
1: Bom demais.
2: Com alegria. Tamo junto.
1: Sempre. Ô Pedrinho, obrigado, viu, rapaz? Obrigado. Que bom que você tá aí, ó, alegre, feliz e contente. Que assim continue e que Deus te abençoe sempre, tá bom? Eita, Alice Alves, bom dia, Alice Alves. Que o nosso dia seja incrível e abençoado, assim seja. Abraço, Alice. Deus abençoe. Ótima quarta-feira para você. Bom dia, Japa. Bom dia. Bom dia, quem mais tá por aqui? Deixa eu ver. O Carlos Ramos. Bom dia, Carlinhos. Você tá bom, Carlinhos? Tudo na paz? Que esse dia comece com sabedoria para escolher melhor, calma, para não agir no impulso, e fé para caminhar com o coração firme. E Deus pode guiar suas pequenas decisões e que faça isso, né, Carlinhos? Que ele possa sempre estar nos guiando, protegendo, nos dando paz, né? Em meio à rotina, que ele possa ajudar em nosso equilíbrio, propósito e direção. O Senhor dá a sabedoria, da sua boca é que vem o conhecimento e o entendimento. É verdade. Um abraço, meu amigo. Deus abençoe. Ótima quarta-feira para você, Carlinhos. Maravilha, viu? Bom dia também ao Nildo. Ô Nildo, você tá bom, rapaz? Um abraço para você, para sua família, sua esposa e todo o pessoal aí da JP Assistência Técnica de Celulares. Um abração, meu irmão. Bom demais, né? São 7 horas em ponto, 7 horas. Vamos de música. Bora lá. Essa música é linda, ó. Jean e Giovanni. Bom dia também ao Elton da Informática. Bom dia, Cris Miliati. Bom dia. Bom dia, Rafael. Você tá bom? Esse é o programa Raiz Sertaneja aqui na Itambé FM 105,9. E pra você que tá ligadinho comigo, é assim, ó. Boa!

0: Agora vamos ver se vocês estão treinadinhos, né?
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0: modão, coisa mais linda do mundo, gente. São 7 horas e 14 minutinhos. 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
1: Hora certa.
4: 7:16.
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1: 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Bom dia, Alice Alves. Bom dia. Tudo bem?
2: Oi, bom dia, bom dia.
1: Bom dia.
2: Toca pra mim, Fazenda São Francisco de Daniel.
1: Oh.
2: E faz tempo que eu não escuto essa música.
1: Música linda, né?
2: Um ótimo e abençoado dia pra todos nós de trabalho.
1: Amém.
2: Que Deus abençoe o começo e até o final do nosso trabalho com muitas bênçãos e muitas graças. Muito obrigada, tchau.
1: Alice Alves, eu que agradeço imensamente o carinho da audiência, tá? Que Deus abençoe aí sempre o seu trabalho, de todos nós, nossos ouvintes. Já separei aqui Fazenda São Francisco, tá no jeito. Linda essa música, viu? É bacana. Pena que ele acorda na hora do sonho, né? Na hora de dar um beijo na mocinha, ele acorda. Mas tá bom. Alice, um abraço, tá? Deus abençoe. Ô, Sebastião Felizé, bom dia. Bom dia, Helena Mendes. Bom dia, Maria Helena. Bom dia. Bom dia também a Jaqueline. Bom dia. Você tá bem? Tudo certinho? A Jaqueline tá ouvindo a gente lá de Campinas. Jaqueline, um abraço para você, viu? Que Deus abençoe. Obrigado pelo carinho da audiência. Pode pedir música sim, viu? Pode pedir, a gente tá aqui para atender vocês, tá? Um abraço, Jaqueline. Ah, que maravilha. Cadê o Aldo, hein? É o Aldo Freitas, cadê? Deixa eu achar o Aldo aqui. Até pra... O Aldo, ele fez uma viagem longa demais da conta. Foram 9 dias e ele tá agora aqui pertinho da gente, né? Ele tá ali em Vatuba, no refúgio. O Aldo, bom dia. Você tá bem, Aldo? Tudo certinho? O Aldo, você fica por aqui na região até quando? E veja aí se vai ter um tempinho pra vir fazer um bate-papo aqui comigo no rádio, tá? Contar um pouquinho da experiência, da aventura dessa viagem. Tamo aqui, tá bom? Vai ser um prazer receber você aqui, tá bom, meu querido? Um abraço pra você, Deus abençoe, tá? São 7:19, 7:19, você está na melhor, está na Itambé FM 105,9. A rádio que mais toca em audiência, mais cresce a audiência, né? Eita maravilha! Quem mais está por aqui? Deixa eu ver. Dona Dirce Durante. Bom dia, Dona Dirce. Tudo bem? A Dona Dirce pediu aqui Filho de Maria, música linda. Já vou estar separando aqui também. Dona Dirce, um abraço, viu? Ótima quarta-feira. Juvelina Inácio. Bom dia, Juvelina. Tudo bem? A Juvelina mandou assim, olha, quem sou eu para duvidar dos teus planos, Senhor? Se até o fôlego que sustenta a minha vida... É presente teu, verdade, né? Quem somos nós, né Juvelina, para duvidar dos planos de Deus? Tudo. Se estamos vivos hoje, se acordamos pela manhã, se abrimos os olhos e colocamos o nosso pé no chão, é graças ao nosso Deus e é um presente que Ele nos dá diariamente, né? Juvelina, um abração. Deus abençoe, tá? Maravilha, Dulce Carlotto, bom dia Judite Segantin, Gisvaldo, um abraço para vocês, bora lá, vamos de música? Agora são 7:20, Fazenda São Francisco, João Paulo e Daniel.
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0: Felipe Falcão. Tem coisas que é só aqui no Raiz Sertanejo, né? De Felipe Falcão para João Carreiro e Capataz, são 7 horas e 30 minutos. Vem comigo, vamos juntos, é. É o Raiz Sertanejo da Itambé FM.
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0: Eu não resisto, eu quase que estrago a música, né? Vai, tem que cantar junto. Como diz o Pedrinho Oliveira, para de cantar, rapaz, para com isso. Não, deixa os meninos cantar que eles cantam bem. É, não é fácil não. 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
2: 7:35.
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0: dia, gente! Bom dia, Oliveira Júnior! Que friozinho!
1: Você tá com frio, Galinho Chico?
0: Eu tô, só tá frio.
1: Ah, Galinho Chico, larga a mão de ser fresco, rapaz. Onde já se viu? Você é um galo macho, rapaz.
0: Mas eu também sinto frio, né, Oliveira? Não é fácil, não. Tá pensando o quê?
1: É, tá bom, você tá falando.
0: Você não sente frio que você dorme debaixo dos cobertores, né? É, eu não, né? Eu dormi empoleirado no galinheiro, pensei que é fácil. Não, tenta uma vez pra você ver.
1: Obrigado, Galinho Chico. Tá bom desse jeito? Durmo debaixo das cobertas, não sinto frio. Tá tranquilo e favorável, não tem problema. Mas vê se chega mais cedo.
0: É, pra você é fácil falar, né? Mas tudo bem, viu? Tem problema não, tá? Vamos lá pra charadinha do dia, né? Mas antes, porém, entretanto, eu preciso te contar uma história.
1: Ah, você quer contar uma história, Galinho Chico? Mas que história você quer contar? Ó, já vou te falando, presta muita atenção na história que você vai contar, pra não falar bobagem, tá? Tem que tomar cuidado, tá bom? Você andou falando umas coisas e o pessoal começou a pegar no meu pé. Então, primeiro, vamos deixar a questão política de lado, viu? É... Vamos deixar essa questão política de lado, porque esse negócio aí de ficar... rapaz do céu, você não tem ideia, você tem que parar com essas coisas, viu? É, deixa isso pra lá.
0: Não vou falar nada de política, mas vou falar uma coisa pra você, é importante a gente falar esse ano, porque esse ano é ano de eleição, não dá pra deixar também... Simplesmente não falar, a gente tem que opinar, tem que falar aquilo que a gente pensa, Oliveira. A gente ainda vive numa democracia.
1: Mais ou menos, tá? Então, cuidado, tá bom? É, não é bem assim não, tá?
0: Tá bom. Mas, ó, vamos voltar ao tema aqui. Que a gente precisa te contar uma história, lembra disso? Eu preciso te contar uma história. É?
1: Tá bom, Galeja, conta a história então.
0: Então tá, vamos lá. Tem uma competição lá em Lisboa, sabe? E aí a pergunta era essa aqui, ó. Uma competição de linguística.
1: Tá bom, competição de linguística em Lisboa, tô entendendo.
0: Ó, como explicar a diferença entre completo e acabado? Você sabe dizer?
1: Entre completo e acabado, Galinha? Completo? Completo é completo, acabado é acabado.
0: Não é assim, não, Oliveira. Tem que explicar, ué.
1: Tá bom, Galinha. Chegou onde você quer chegar. Vai, conta, vai. Termina a história, vai lá.
0: Tá, então eu vou ilustrar pra você, Oliveira.
1: Tá bom, ilustra, Galinha Chico. Conta aí.
0: Ó, é assim, só pra você ter uma ideia, hein? Ó, se você casar com uma mulher boa, a mulher certa, você é um homem completo.
1: Faz sentido.
0: Agora, se você casar com a mulher errada, você tá acabado.
1: Mas você sabe que faz sentido? Faz sentido. Se você casar com a mulher certa, você vai estar completo. Agora, se você casar com a mulher errada, você está acabado, né? Tá certo. E tem mais, Oliveira. Tem mais, hein? Então tá, ué.
0: O que acontece é o seguinte: se a mulher certa pegar você com a mulher errada, você está completamente acabado.
1: Galinha Chico, tá certo, é isso. Faz muito sentido. Ô, Galinha Chico, você perdeu muito tempo. Depois você volta com a charadinha, tá bom? Vamos dar sequência.
0: Tá bom, depois eu volto.
1: Ah, você ficou muito tempo contando lorota, contando história, e que não vai dar tempo agora de fazer a charadinha, não. Já são 7h41. Ah, Galinho Chico, não é fácil não, viu? Esse menino é complicado. Bora lá, vai. Dona Nadir no Liberdade, bom dia, Dona Nadir. Como é que vai? Tudo bem? Tudo certinho? É, espera no Senhor, anima-te. Ele fortalece o teu coração. Espera, pois, no Senhor. Bom dia. Bom dia, Dona Nadir. Um abração pro seu Vidal aí, tá? Jordelino Jorge, lá em Francisco Morato. Um abraço, rapaz. Deus abençoe. Deixa eu ver o que o Jorge mandou aqui. Deixa eu só abrir. Aqui, ó, quarta-feira. Que Jesus esteja à nossa frente hoje, guiando nossos passos, abrindo nossos caminhos, né, nos abençoando e nos livrando de todo mal. Amém. Assim seja, Jorge. Deus abençoe vocês aí, Francisco Morato. Deve estar frio. Frio, né? Frio demais da conta, vamos falar assim, né? Eita. Bom dia, Odair Gomes. Deus abençoe seu dia, rapaz. Eita, maravilha, viu? Desse jeito. Quem mais tá por aqui? Deixa eu ver. Onofre. Fala comigo, meu amigo.
2: Bom dia, Oliveira. Pela primeira vez vou concordar com o Galo Chico. Rapaz, o cara... Tá. É. Hoje ele falou certíssimo. Casou com a mulher certa, você tá lá, tá bem. Se casou com a mulher errada,
1: tá lascado.
2: Se pegar com outra, tá lascado. Ele falou certinho hoje. Tá bem hoje, pensando bem.
1: Pensando bem, hoje o galinho tá bem, né, Onofre? Valeu, obrigado, rapaz. 7 horas e 43 minutinhos, vamos de música. Bora lá, Bruno e Marrone. Não, é Bruno e Marrone. Esse galinho, Chico, deixa até confuso. É. Música linda demais, 7h43 aqui na Itambé FM 105,9. Pra você que tá ligadinho comigo, bom dia!

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1: 7:49, Jaqueline, um abraço pra você. Jaqueline tá ouvindo a gente. Hoje ela tá em Bauru, Jaqueline. Essa música é linda. Ela escolheu aqui, ó, Vivendo ou Existindo?

7:56, 7:56. Bom demais, né, gente? 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
1: Bom dia, tudo bem? Toca aí a Zezé de Camargo e Luciano, oferecer para todos os ouvintes, para você, beleza?

0: São 8 horas e 15 minutinhos, 8 e 15. 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A rádio que mais cresce a audiência aqui no Vale do Ivaí. Esse programa é gostoso demais da conta. É o Raiz Sertaneja, de segunda a sexta-feira, das 6 às 9 da manhã. Vamos juntos, né? Essa magia do rádio, com muita alegria, com muita vontade de ser feliz. Deixa eu falar para você uma coisa muito importante, vem aqui pertinho do rádio. 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Agora para um pouquinho que você está fazendo, só um pouquinho, isso. Agora chega pertinho do rádio, ergue um pouquinho o volume. Nós vamos com os melhores apoiadores culturais de todo o Vale do Ivaí. Na volta, tenha um bom dia com Oliveira Júnior.
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2: Hora certa.
3: 8:17.
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5: Muito bem, meus queridos ouvintes, chegou o melhor momento do dia. Momento de juntos pararmos um pouquinho e refletirmos. Como anda a nossa vida? O que temos feito de bom ou não? E principalmente, se estamos vivendo ao lado de nosso Deus? Ah, estar ao lado de Deus faz e sempre fará toda a diferença. Então, para um pouquinho, só um pouquinho, vai, vem aqui. Chega pertinho aqui do seu amigo Oliveira Júnior. Se possível, agora erga um pouquinho o volume, vamos conversar. Sabe, meu querido, a vida ela é cheia de desafios, né? E a gente sabe. E a vida está sendo cada vez mais difícil, né? Mais complicado. A gente vê pessoas carentes. Carentes de atenção, carentes de dinheiro. Acho que nunca foi tão complicado. Passando necessidades mesmo. E parece que está faltando um pouquinho de compaixão. Eu sinto isso, sabe? E essa falta de compaixão tem nome. Sabe, quando temos Deus em nosso coração, nós temos mais amor, mais cumplicidade, mais interação. Nós temos mais compaixão, paciência, longanimidade, mansidão. É por isso que eu sempre digo que estar ao lado de Deus faz diferença, e faz mesmo. Eu vou contar uma pequena história para você entender um pouquinho o que eu estou querendo dizer para você nessa manhã. E essa história é da Dona Maria. Era uma senhora simples, humilde, viúva, sozinha, e que tinha dificuldade, sim, para sobreviver com a pensão pequena, né, que ela recebia do seu esposo falecido. E ela contava, assim, as moedinhas para passar o mês. Realmente era tudo contadinho. E aí, certo dia, ela chegando em casa, ela visualizou a caixinha do correio, ela sempre olhava, e ela percebeu que tinha uma carta ali. Ela pegou essa carta, trouxe para dentro de casa, ela percebeu que não tinha selo, que não tinha remetente, só estava destinada a ela. Então ela abriu a carta e dizia: "Oi Maria, sou Jesus, e eu vou visitar você. Agora, próximo sábado eu vou estar na sua casa." Ah, Maria ficou vibrante, radiante. Falou: "Poxa, que bacana, Jesus vai vir em casa, Jesus vai estar comigo, e agora eu vou lá na dispensa, vou ver o que eu vou fazer para ele." E quando ela olhou a dispensa, estava vazia. Tinha ali um pouco de arroz, um pouco de farinha, farinha de milho, mas estava assim, vazia. E agora foi lá na gaveta onde ela guardava suas economias para passar o restante do mês e tinha quase nada. Tinha ali algumas moedinhas e ela pegou aquelas moedinhas, foi ao mercado. E falou, vou ver o que eu vou poder comprar. Deu uma olhada em tudo e tal, mas falou, bom, no sábado eu volto e vejo o que eu consigo. Passou assim o restante da semana. Chegou ao sábado, ela foi ao mercado. Agora falou, agora eu vou comprar alguma coisa. Eu preciso fazer alguma coisa para Jesus, ele vai chegar. Mas ela não conseguiu comprar muita coisa, não. Ela comprou 3 pães, uma caixinha de leite e um pouquinho de mortadela. E falou, bom, já tenho alguma coisa para oferecer para Jesus. Então, ela foi para casa toda feliz, mesmo sabendo que não teria dinheiro praticamente para passar o restante do mês. Ainda faltava uma semana. Falou, não tem problema, eu me viro, eu dou um jeito, mas eu tenho algo para oferecer para Jesus. Então, no meio do caminho, ela encontrou um casal. Esse casal estava com muito frio, com muita fome, desempregado. Ele pediu ajuda e falou, senhora, pode me dar um pouquinho da atenção? Eu estou passando necessidade com a minha esposa, eu não estou conseguindo trabalho. Está muito frio, esse inverno está tão intenso. Mas eu estou até com vergonha, mas eu preciso de ajuda. Um alimento, alguma coisa que eu possa oferecer para minha esposa. Será que a senhora pode me ajudar? A dona Maria olhou para aquela sacola com os pães, olhou para o leite e mortadela, falou, eu gostaria, eu até te daria isso aqui para você levar, mas eu vou receber uma visita tão importante e ilustre, e eu estou levando isso para oferecer para a visita e eu não tenho mais dinheiro. Eu também sou uma pessoa sozinha e não tenho. O senhor me perdoe, não vou poder te ajudar. Aquele homem disse, falou, não, o senhor não precisa se desculpar, pelo contrário, eu que agradeço, pelo menos a atenção, eu sei, não pode, não tem como. Virou as costas, abraçou sua esposa e estava indo em direção àquela ponte onde eles estavam se aconchegando, né? Se abrigando. E aquela dona Maria ficou ali pensando e não resistiu e chamou, para, vem aqui, volta aqui, vai, toma, leva, porque eu sei que a minha visita vai entender, eu vou contar, ela vai entender, tá bom. Então a esposa foi até aquela senhora com as mãos trêmulas de frio, pegou aquele pão, o leite. E aquela mulher então falou, olha, está muito frio, leva o meu casaco também, eu tenho outro em casa. Aquele casal agradeceu, abraçou a dona Maria. Falou, olha, a senhora não sabe o quanto nos ajudou. Pegou as coisinhas e saíram em direção à ponte, feliz da vida, porque agora eles tinham agasalho e tinham algo para comer naquele dia. E ela foi para casa. Chegando em casa, ela percebeu que na caixinha do correio tinha uma correspondência. Falou, tá, pegou a correspondência, foi para dentro. Falou, Jesus já deve estar chegando. Quando ela abriu, para sua surpresa, dizia assim, olá Maria, que bom te ver. Foi tão agradável a nossa conversa. Eu quero lhe agradecer muito, Maria, porque eu estava com fome e me deste de comer. Eu estava com sede e me deste de beber. Estava com frio e me deste agasalho. Obrigado, Maria. Estarei sempre contigo. Logo nos veremos novamente. Tchau, Jesus. Você entende o que eu quero dizer, meu querido? Deixe Deus entrar em seu coração. Traga Ele para perto de você. Porque estar ao lado de Deus faz e sempre fará toda a diferença.

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3: Hora certa!
4: 8 horas e 34 minutos.

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4: Dá saudade, né, gente? É uma viagem do tempo gostosa de mandar conta. Agora são 8h37 e você ouviu aí o Bom Dia com Oliveira Júnior. Tá lá no YouTube, viu? É só digitar no YouTube aí, ó, Raiz Sertaneja Oliveira Júnior, você vai encontrar nosso canal. Encontrando nosso canal, se inscreva. Tem mais de 100 vídeos, inclusive nós estamos fazendo uma retrospectiva desde o primeiro, né, e vindo repetindo. Por quê? Porque tem muitas pessoas que não acompanharam, que não viram, e muitos viram, ouviram, mas agora estão relembrando, e é gostoso, né? Cada mensagem, cada vídeo, cada áudio nos traz aí boas recordações e algo que toca aí o nosso coração. Então vai lá, aproveita, faz um joinha, tá? E compartilhe. Nosso propósito de vida e de trabalho estão naquelas mensagens, né? E está fazendo novas a cada dia para que possam atingir aí os corações e aproximar as pessoas de Deus, porque esse é o nosso propósito, é o nosso objetivo. E lembrando que estar ao lado de Deus faz e sempre fará toda a diferença, viu? Esse friozinho tá gostoso, né? 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Bom dia, Dagmar Gaspar. Bom dia. Tudo bem com você? Bom dia também, Aquinha. Bom dia também ao pessoal aí do grupo da Vila Pub Gastrobar. Bom dia também ao Luiz Antônio. Como é que você tá? Josemar, bom dia, garoto. Você tá bom? Josemar mandou assim: olha, o meu mandamento é esse. Amem uns aos outros, como a vocês mesmos. Deus nos disse assim, Jesus nos disse, né, quando esteve aqui nessa terra: um novo mandamento vos dou, amar a Deus sobre todas as coisas e ao teu próximo como a ti mesmo. E esse mandamento resume todos os mandamentos. E eu complemento aqui, ó, esclarecendo para você que se você ama a Deus sobre todas as coisas, você guarda os 4 primeiros mandamentos que tem a ver com Deus. Se você ama ao teu próximo como a você mesmo, você guarda os outros 6, meu amigo. Não tem jeito de fugir dos 10 mandamentos, que os outros 6 mandamentos têm a ver com o seu próximo e assim por diante, né? É desse jeitinho. Vamos de música. A Dalila pediu Castelo de Amor, trio Parada Dura. Então bora lá, são 8h41. Dalila, um abraço pra você.

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1: 8:49.
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8: É, meu querido, minha querida ouvinte, o tempo passa, né? O tempo voa, mas foi bom de manda conta. Vamos falar a verdade. Que programa foi esse quarta-feira, hein? Que maravilha. Muito obrigado, viu? Pelo carinho, pelas participações, onde quer que você esteja. E outra coisa que eu estou percebendo, né? Que os nossos ouvintes estão se espalhando pelo Brasil afora. Que maravilha, gente. Que bacana. Muito obrigado. Você que está nos ouvindo, qualquer parte desse Brasil e do mundo, seja sempre muito bem-vindo, tá? Aí também a FM é a rádio, com certeza, que mais cresce a audiência, não só no Vale do Ivaí, mas está crescendo cada vez mais, espalhados aí pelo Brasil afora e pelo mundo afora. Mato Grosso, São Paulo, Minas Gerais, né? Pelo Paraná, enfim. Aí fora também, né? Luxemburgo, Inglaterra, Estados Unidos. Que bacana, gente. Olha, eu fico muito feliz. Isso demonstra aí que o programa tem atingido realmente o nosso objetivo, que é os corações das pessoas, tocando esses modão, né? Matando saudade, trazendo aí boas recordações e assim por diante. Aqui você é sempre muito bem-vindo, tá? Amanhã estaremos de volta a partir das 6 da manhã para mais um Raiz Sertanejo. Amanhã é quinta-feira do ouvinte. Então já vai pensando aí no modão que você vai pedir, um pouquinho aí que lembre a sua infância, a sua história, tá? Já vai deixando o jeito aí para mandar aqui para mim amanhã, tá bom? Combinado? Então tá joia, gente. Muitíssimo obrigado. Que Deus abençoe aí a sua quarta-feira, que seja repleta de muitas bênçãos, alegrias, vitórias, conquistas. Mantenha a alegria em seu coração, aquele sorrisão mais lindo do mundo. Continue conosco aqui na Itambé FM 105,9 e o show da manhã com meu amigo Everson Gaspar. Beijo, gente. Tchau. Até amanhã. Tchau, tchau.

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1: 8:54.
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bom dia, bom dia, bom dia, meu povo. Bom dia, como é que vocês estão nesse friozinho? Tá frio aí hoje ou não? Ixi, nossa, tá frio, mas a gente vai esquentar esse lugar a partir de agora. Vem com a gente, vem com a gente. Tá frio, então tá bom, né? Vamos lá.

0: Felicidade no ar a partir de agora. Você tá ligadinho com a gente, fazendo essa abertura bacana, essa abertura legal, né? Em clima de festa junina. Eita, coisa boa, né? É isso aí, ó. É o mês de junho, né, gente? Mês de junho é mês de festa junina. Hoje é dia do funcionário público aposentado. Parabéns a todos os funcionários públicos que já se aposentaram. Que Deus abençoe vocês. Aproveitem a sua aposentadoria. Eu sei que não é muito, mas aproveite, tá? É isso aí. Dia da Medicina Veterinária Militar também. Dia Mundial do Karaokê. E dia do gestor ambiental também, né? É isso aí. Então vamos lá, vamos começando mais um show da manhã. Você já mandou aquele bom dia pra mim? Ainda não? Então manda pra mim aquele bom dia, participa com a gente. Estamos aqui pra atender você, quer dizer, né? Atender você muito bem. Atendendo aí, falando o nome de vocês, né? Já desejando um bom dia. Né? Graças a Deus estou melhorando um pouco. A voz hoje já está bem melhor que ontem. Ontem fui no médico, tomei uma injeção na bunda. Ai, ai, ai. Rapaz, pensa na injeção do Ida, hein? Você tá doido com essa, que achei que ia arrancar minha bunda fora. Falou, moça, pode ser no braço? Falou, não, agora a injeção não pode mais ser no braço, só na bunda. Falei, vixe, nossa, tem que mostrar a bunda para a enfermeira. Ai, ai, ai. Aí danou tudo, hein? Meu Deus do céu. Ai, ai, ai. Mas normal, né, gente? Tomar injeção na bunda, né? Ah, mas tá falando bunda no rádio aí. O que que tem? Todo mundo tem bunda? Oxi. Ai, ai, ai. Bom dia pra você. Bom dia, mas graças a Deus melhorou, viu? Melhorou. Meu, mas doeu, hein? Pelo amor de Deus. Vim pra casa mancando assim, ó. Ai, ai, ai. Bom dia, bom dia, bom dia, bom dia. Bom dia. Até, olha, tem uma seleção de músicas boas aqui que você nem imagina, gente. Uma seleção, ela é um pouco mais antiguinha, mas pensa numas músicas boas, músicas sertanejas que fizeram sucesso, né? Então é muito boa mesmo, vale a pena, viu? Vale a pena. É isso aí. Bom dia, bom dia, bom dia. Você já mandou o teu bom dia pra mim aqui já? Ainda não? Ixi, eu tô aqui esperando, ó. Mandar um bom dia lá pra Eva Berce. Alô, Eva Berce, bom dia. Eva Berce já mandou um bom dia pra mim hoje aqui, ó. Bom dia, meu amigo. Deus te abençoe você. E sua família também. Amém, querida. Deus abençoe você também, né? Ah, o Dorivan Segantin também tá desejando bom dia pra mim já. Bom dia, Dorivan. Como é que você tá? Tudo certo aí? Tudo tranquilo? Que bom. A Neide Castaldelli mandou um bom dia aqui, mas já apagou também. Acho que ela errou. Bom dia, querida. Tudo de bom pra você aí. Obrigado pela audiência de vocês aí, tá? É, quem mais aqui tá? Vamos ver a pessoa lá do grupo. Enquanto o pessoal vai mandando os bom dia pra gente aqui, a gente vai falando lá do grupo lá. Tá lá o Oliveira, mandar um bom dia pro Oliveira, pra Andréia, né? É, lá da mídia GPS. Um forte abraço pra vocês aí, gente. Deus abençoe grandemente a vida de vocês aí. É, a Fátima Dias também tá ligadinha com a gente, né, Fátima? Luiz Tubarão, alô Luiz, alô Jaque do Cantinho dos Animais, bom dia. Fátima Dias, a Eva Berce também tá aqui. O Jair da Bicicletaria também tá sempre acompanhando a nossa programação, né, Jair? Forte abraço pra você, tá? Tudo de bom aí. É, o Gisvaldo também ligadinho com a gente. É, a Luciana Bertac também, né, tá ligadinho. O Geraldo de Brito, Dico, Vando, bom dia. Também aí o Adulce Carluto, né, Alice Alves. Alô, Alice, o que aconteceu, mulher, que você não participa mais? Bom dia. É, a Vanderleia, a mamãe, a dona Dalira, né, tá lá no grupo também, né? Que bom ter a companhia sempre de vocês aí, aqui na Rádio Itambé FM, tá bom? Então lá, agora já a Neide Castaldelli mandou um áudio, depois já deixa eu ver o que a Neide falou aqui no áudio. A Neide vem sacanear eu, será que é por causa da injeção?
1: Bom dia, Everson Gaspar, tudo bom? Aqui tá tudo bem, graças a Deus, Everson. Toca aí pra mim,
0: ela pediu
1: coração,
0: música.
1: Chora de saudade, tá bom? Tchau, tchau, fica com Deus.
0: Alô, minha querida, vou tocar pra você depois das orações, tá bom, meu anjo? Deus abençoe. Eu falei assim, que ela vai sacanear eu, né? Falei que tomei uma injeção na bunda. Olha, eu vou falar pra você, viu, Neide? Achei que a bunda ia ficar lá, viu? Ai, ai, ai. Não é fácil não, viu? Ai, ai, ai. Falei, meu Deus do céu, tá doido? Ai, ai, mas tá bom, né? Obrigado, Neide, depois eu toco pra você, tá bom? É, a dona Divina também tá ligadinha. Bom dia, dona Divina. Tudo certo com a senhora? Bom dia, querida. Como é que você tá? Tudo certo aí? O Alessandro de Oliveira tá ligadinho com a gente também. Que bom. Mas eu que pedi a injeção, gente. Fui lá, não fui na médica. Tava com a garganta muito ruim. Bem irritada, na verdade. Não tinha placa, não tinha nada na garganta. Assim, aquelas placas de pulso, as coisas, sabe? Ela tá bem irritada, bem vermelha. Eu tava sentindo a garganta ontem. Aí eu falei assim, ó, oh, moça, doutora, você não tem como dar uma injeção, um soro pra ir mais rápido, pra poder, né, melhorar mais rápido? Eu, desde sexta-feira desse jeito, né? Daí ela falou assim, não, vou mandar aplicar uma injeção em você. Então, ela, então tá bom, então tá ótimo, né? Já aplicou, graças a Deus, eu tô bem melhor hoje, né? Então é o que eu falo pra vocês, gente, com esse tempo, né? É assim mesmo, faz parte. Eu tô bem melhor, já tô tossindo menos, né? Já o nariz já parou de escorrer também. Então é mais devagarzinho, a gente vai melhorando, né? Graças a Deus, né? Pedindo muito a Deus e as coisas vai acontecendo devagar. 9:04, vamos lá. É, que tá ligadinho com a gente aí, quem mais? Vamos ver lá no grupo lá, onde eu parei. Ixi, tô aqui embaixo de novo. Vamos ver aqui quem mais tá ligadinho com a gente. Gisvaldo tá ligadinho. Alô, Gisvaldo, como é que você tá, meu irmão? Tudo certo aí? A Jovelina, alô, Jove. Alô, Luciana Bertac, né? Tá ligado com a gente aí. Um forte abraço pra vocês todos aí, viu, gente? A Edna Virtuan também, Messias. Alô, Edna, um forte abraço pra vocês aí, viu? Obrigado pela audiência de vocês. Também a Edna, que tá sempre acompanhando a gente por lá também, né, Edna? Como é que você tá? Tudo certo? Que bom. Bom ter a companhia de vocês aqui sempre na Itambé FM. E obrigado pela audiência de todos vocês aí. Vamos começando com as músicas aqui, que já é 9:05. Então daqui a pouco eu não consigo tocar nada do que eu preparei pra vocês aqui, tá? Vamos começando com essa aqui, ó.
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0: Bruno e Marrone, amor de carnaval. Agora são 9 horas e 12 minutinhos. Gente, que frio, hein? Meu Deus do céu, lá fora tá um... tudo nublado, tá tudo neblina. Ai, ai, ai. Mandar essa música aqui lá pra Neide Castaldelli, ela que gosta do Bruno e Marrone, né, Neide? Forte abraço pra você, minha querida. Tudo de bom pra você. É o Show da Manhã, aqui você ligou, gostou.
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0: Agora vem César Minotti e Fabiano, Caso Marcado. Eu falo pra você que é só música boa, hein? 9 horas e 13 minutinhos. Bom dia Itambé, bom dia Floresta, bom dia Doutor Camargo, bom dia Região.

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0: meus amigos César e Paulinho, Alma Gêmea, né? Ele cantando essa música do Roberto Carlos. Roberto Carlos, do Fábio Júnior, essa música, né? Tô errando aqui. É do Fábio Júnior, na verdade essa música é dele, mas é muito bonita, né? Na voz do César e Paulinho. Forte abraço aos meus amigos César e Paulinho. Pensa num pessoal querido, humilde, né? Veio fazer um show aqui e conversei com eles bastante lá. Que Deus possa estar sempre abençoando vocês. É isso aí. Agora são 9 horas e 24 minutinhos. Esse é o Show da Manhã. Vamos com acho que mais duas músicas desse bloco, né, produção? Dá pra passar, né? Vamos com Abelhas e Certos Detalhes com Conrado e Alexandro. Essa dupla também que se desfez aí com a morte de um deles.
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3: Oi, gente! Tudo bem? Bora! Estamos chegando aqui na nossa rádio delícia, maravilha de programação nesta quarta-feira, meio de semana já. Hoje, dia 17 de junho de 2026. Vamos que vamos, porque tá rolando Copa do Mundo e aqui também tem previsões astrais, né? Não é só de Copa que nós vivemos. Bora lá, porque o previsão astral de hoje tá bombando. Vamos, hoje dia 17, né? Começando com Áries. Hoje à tarde favorece ideias criativas e pequenas apostas do destino. A dica é confiar na sua intuição que tá on, tá? À noite, pega leve na empolgação e evite o só se vive uma vez, sabe? Que negócio, fazer tudo no mesmo dia, parece que vai acabar o mundo em todos os sentidos, né? Toma cuidado com isso. Olha, dramas e brigas por atenção podem azedar o clima hoje. Pega leve, hein? Cuidado, hein, Áries? O número da sorte pra vocês é o 3, a cor magenta. Ouro! Reflexões tendem a surgir, inclusive sobre o equilíbrio entre vida profissional e pessoal, viu, Tourinho? Pode ser a hora de rever metas e traçar novos planos. Nos assuntos do coração, o clima tá perfeito pra curtir o love no sofá e trocar cafuné. Só cuidado para não ir com tanta sede ao pote já no primeiro encontro, viu? Número de hoje é o 54, a cor é o roxo. Gêmeos! Geminiano, geminiana, tudo bem? É hora do nosso signo, hein? O nosso lado comunicativo e criativo promete ser a estrela do expediente hoje, hein? Tendemos a expressar bem nossas ideias geniais, né? E soluções rápidas, conseguindo apoios. Mas querer bancar o sabe-tudo ou a sabe-tudo pode dar bode. Toma cuidado, tá? Nos assuntos do coração, quem tem humor deve se divertir muito. Mas uma resposta torta promete virar fuzuê. Eita, cuidado, hein? Número da sorte hoje pra você de Gêmeos é o 38, a cor azul. Câncer. E você de Câncer? Criatividade e intuição prometem batalhar juntas e fazer brilhar. Cancerizinho. É possível que uma ideia lucrativa ou um pressentimento certeiro leve você a outro nível na sua carreira. Ó, hoje, com uma energia sedutora enorme, a química deve ser quentíssima. Ai, ai, ai. Número de hoje, 57, a cor dourado. E assim, ponto final. Terminamos o nosso primeiro bloco aqui do horóscopo. Eu ainda volto e aí falo já já, qualquer momento, para você de Leão, Virgem, Libra e Escorpião. Continue com a gente, hein? Até daqui a pouco.
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6: Alô você! E aí, tudo bem por aí? Por aqui tudo maravilha! Muito prazer, eu sou o Silva Júnior, mas pode me chamar de seu amigo. E a partir de agora eu vou desfilar o meu veneno aqui no Fofoqueira. E claro, hoje é quarta-feira, 17 de junho, meiuca de semana. Dia de namorar, dia internacional do sofá e dia de fofocar gostoso. A partir de agora você fica por dentro de tudo que tá dando o que falar no mundo dos famosos. E uma situação curiosa vivida por uma influenciadora no Rio de Janeiro acabou chamando atenção nas redes sociais. Ravena Ranielli contou que foi alvo de uma reclamação após um vizinho interpretar de forma errada um equipamento usado em sua rotina de cuidados com a pele. A confusão aconteceu quando ela utilizava uma máscara facial de LED que emite luz vermelha dentro do apartamento dela, claro. Em um dos usos, Ravena, como é chamada, foi até a sacada enquanto falava ao telefone, com aquela máscara na cara. Imagina a situação, aí o vizinho olhou. Sem imaginar que o brilho chamaria tanto a atenção assim de moradores ao lado. Pouco tempo depois, o porteiro entrou em contato com o AP dela, informando que havia uma denúncia sobre uma situação considerada suspeita. De acordo com a influenciadora, o vizinho ou um deles acreditou que algo incomum estava acontecendo naquele local e chegou a associar a cena que viu a uma suposta atividade extraterrestre. Vê se eu posso com isso. Para esclarecer o mal entendido, Ravena desceu até a portaria e mostrou o equipamento utilizado que assustou o tal vizinho. Após essa explicação, a situação então até que enfim foi resolvida e acabou virando motivo de chacota e risadas. Entre, claro, as partes envolvidas, o vizinho e ela. Apesar do susto inusitado inicial, tudo foi resolvido numa boa. Eita, nós! É, gente, é cada coisa que eu vou te contar. Eu aumento, mas jamais invento. Já já eu volto com mais destaques aqui no Fofoqueira.
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8: A federação tunisiana agiu rápido após a goleada por 5-1 sofrida para a Suécia na estreia da Copa do Mundo. O técnico Sabri Lamouche foi demitido depois de apenas 5 partidas no comando da seleção, com uma campanha de 1 vitória, 1 empate e 3 derrotas. Para tentar salvar as chances de classificação, a entidade acertou a contratação do francês Hervé Renard, treinador experiente e conhecido por comandar seleções africanas em grandes competições. Segundo a imprensa internacional, Renard receberá cerca de $100 mil por jogo disputado pela Tunísia no Mundial, valor que corresponde a aproximadamente R$ 600 mil. A missão do novo treinador será difícil, já que a equipe ocupa a última colocação do Grupo F após a derrota para os suecos e ainda terá pela frente confrontos decisivos contra Japão e Holanda na busca por uma vaga na próxima fase. Boa!

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0: Música bonita do Felipe Falcão, Pupurri. Que música bonita, né? Ê, Felipe Falcão, tão vozeirão, hein? 9 horas e 55 minutinhos. Dá pra tocar mais duas músicas aqui. E já já vem a mensagem para o dia melhor de hoje, tá bom? Fernando e Sorocaba, a casa caiu. Eita, nós! Aí complicou a situação.
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0: Dá um bom dia lá pra Adriana, né, a Adriana, Jodenilson, Adrica. Alô, Jodenilson, alô, Polaco Pedreiro, forte abraço pra você, meu irmão.

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Irã e Nova Zelândia fizeram um dos jogos mais movimentados da primeira rodada do Grupo G da Copa do Mundo de 2026 e empataram por 2-2 em Los Angeles. A seleção iraniana chegou a abrir vantagem duas vezes durante a partida, mas os neozelandeses mostraram poder de reação e buscaram um empate, garantindo um ponto importante na estreia. Com o resultado, Irã e Nova Zelândia somam um ponto cada na classificação do Grupo G, o mesmo acontecendo com Bélgica e Egito, que também empataram na rodada de abertura. O equilíbrio deixou a chave totalmente aberta para a sequência da competição, com os iranianos enfrentando a Bélgica e os neozelandeses encarando o Egito na próxima rodada.

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6: Oi, gente! Tudo bem? Bora lá? Estamos de volta aqui na nossa rádio Delícia Maravilha de programação, Chuchu. Hoje é quarta-feira, meio de semana, e previsões astrais rolando. Alô, você de Leão! Hoje a lua leonina aumenta tua confiança, iniciativa e protagonismo. Você pode se destacar e até assumir o comando.

0: ter fantasias e desejos. As chances de viver momentos íntimos envolventes são boas, hein? Só cuidado para não perder o controle da imaginação, né, Chuchu? Número da sorte hoje, virgem, é o 55. A cor é laranja. Libra, amores, tudo bem? A lua hoje deixa o seu lado sociável no modo on, favorecendo contatos e trabalhos em equipe. É um bom dia para aumentar e ampliar o seu networking, tá? De quebra, pode pintar alianças inspiradoras e colaborações interessantes também. Nos assuntos do coração, prepare-se para curtir uma conexão apaixonante. Ai, ai, ai, hein? Só tenha cuidado com joguinhos para não levar virada nem game over, tá? Número da sorte hoje, Librinha, é o 24. A cor? Azul claro. E você de escorpião? Ai, quartou com seu brilho prometendo chamar atenção hoje, hein? O reconhecimento tem tudo para chegar, inclusive através de uma excelente e inesperada oportunidade. Mas, ó, complicações podem pintar e acabar roubando a cena, então toma cuidado, ok? Ó, nos assuntos do coração, o dia promete zero rotina e doses extras de ousadia, viu? Pode rolar envolvimento com alguém da sua profissão. Será? Número da sorte hoje para você de escorpião é o 53, a cor azul marinho. E assim, ponto final, né, gente? Terminamos o segundo bloco. Eu ainda vou voltar de novo para a gente falar. É, voltar de novo é bom, né? Eu vou falar para você de Sagitário, Capricórnio, Aquário e Peixes. Continue aí, hein, na melhor programação do Brasil e até daqui a pouco.
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9: Oba! Voltamos com o nosso Fofoqueira, edição dessa quarta-feira, dia 17 de junho. E você sabe que eu aumento, mas não invento, então bora fofocar e tricotar gostoso. A separação da cantora Simaria e do empresário espanhol Vicente Escrig, é assim que fala a produção, continua repercutindo anos após o fim do casamento. O relacionamento chegou ao fim ainda lá em 2021, durante a pandemia, depois de 14 anos de união, e deu início a disputas envolvendo patrimônio e a guarda dos filhos do casal. Na época do anúncio, Simaria afirmou que a decisão havia sido tomada com clareza e destacou os momentos vividos ao lado do ex-marido. A cantora também pediu respeito à família e desejou felicidade ao empresário após o encerramento da relação. Meses depois, Vicente resolveu se pronunciar publicamente e contestou declarações relacionadas ao término. Em entrevistas, ele afirmou que enfrentou dificuldades financeiras e emocionais durante o processo e disse que parte das informações divulgadas sobre a separação não correspondia à sua versão dos fatos. O empresário também relembrou a mudança da Espanha para o Brasil para construir a família ao lado da artista. Mesmo assim, o fim do casamento E aí já viu, né? Mesmo após o fim

0: do casamento, o assunto segue despertando interesse do público e gerando ainda burburinhos e debates nas redes sociais. Daqui a pouco eu volto com mais assuntos aqui no Fofoqueira, porque você sabe que eu aumento, mas jamais invento.
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8: O que é pior, não fazer nada ou fazer para ser visto? O que, que será que é pior? Uma pessoa que não faz nada? Ou uma pessoa que só faz para ser vista, uma pessoa que só faz para ser elogiada. Hoje eu quero conversar com você sobre o perigo dos elogios dos homens. É um assunto que Jesus vai tratar, é um assunto muito importante. Todos nós gostamos de massagear o nosso ego. Todos nós gostamos dos elogios humanos. Mas o elogio humano, quando não é para a glória de Deus, ou quando não é recebido para a glória de Deus, ele pode ser um problema gigantesco para a sua vida espiritual, para a minha vida espiritual. Vamos meditar sobre isso? Em nome do Pai, do Filho e do Espírito Santo. Amém. Mateus capítulo 6, versículo de 1 a 6 e versículo 16 a 18. Naquele tempo, disse Jesus a seus discípulos: Ficai atentos para não praticar a vossa justiça na frente dos homens, só para serdes vistos por eles. Caso contrário, não recebereis a recompensa do vosso Pai que está nos céus. Por isso, quando deres esmola, não toques a trombeta diante de ti, como fazem os hipócritas nas sinagogas e nas ruas, para serem elogiados pelos homens. Em verdade vos digo, eles já receberam a sua recompensa. Ao contrário, quando deres esmola, que a tua mão esquerda não saiba o que faz a tua mão direita. De modo que a tua esmola fique oculta, e o teu Pai que vê o que está oculto te dará a recompensa. Quando orardes, Não sejais como os hipócritas que gostam de rezar em pé nas sinagogas e nas esquinas das praças para serem vistos pelos homens. Em verdade vos digo, eles já receberam a sua recompensa. Ao contrário, quando tu orares, entra no teu quarto, fecha a porta e reza ao teu pai que está oculto. E o teu pai que vê o que está escondido te dará a recompensa. Quando jejuardes, não fiqueis com o rosto triste como os hipócritas. Eles desfiguram o rosto para que os homens vejam, para que os homens vejam que estão jejuando. Em verdade vos digo, eles já receberam a sua recompensa. Tu, porém, quando jejuares, perfuma a cabeça e lava o rosto, para que os homens não vejam que tu estás jejuando. Mas somente teu pai que está oculto e teu pai que vê o que está escondido te dará a recompensa. Palavra da salvação. Veja que a palavra de Jesus é o tempo inteiro. Cuidado para você não fazer isso só para ser visto. O problema não é que as pessoas vejam as nossas boas obras. Não, este não é o problema. Se você for em Mateus, Mateus capítulo 5, versículo 16, Mateus capítulo 5, versículo 16, assim brilha a vossa luz diante dos homens. Veja, a minha luz tem que brilhar diante dos homens. O problema não é a minha luz brilhando diante dos homens. O problema não é minhas boas obras brilhando na frente dos homens. Veja, assim brilhe vossa luz diante dos homens para que vejam as vossas boas obras. Ainda a Bíblia está dizendo, é para as pessoas verem mesmo. As boas obras não devem... Imagina uma situação dessa, onde as coisas ruins aparecem e as coisas boas têm que ficar escondidas. Você acha isso certo? Claro que não. Às vezes a gente liga a TV e fala, nossa, quanta coisa ruim no mundo. Talvez as coisas ruins aparecem mais. E você acha que Deus quer isto? Que as coisas ruins apareçam mais do que as coisas boas? Não, a palavra não está dizendo isso. A palavra está dizendo, assim brilha a vossa luz diante dos homens para que vejam. Para que vejam as vossas boas obras. Só que aí tem um complemento que nós não podemos esquecer. E glorifiquem o vosso Pai que está nos céus. Ver as boas obras para que glorifiquem a Deus. Um autor anônimo dos primeiros séculos disse assim, tu que não ofereceste nada a Deus, o que esperas receber de Deus? Tudo o que se faz por causa de Deus é entregue a Deus e recebido por Deus, mas o que se faz para ser visto pelos outros é lançado ao vento. O que é o louvor humano se não o som de ventos que assobiam? Aqueles que agem por causa dos outros para serem louvados por eles desperdiçam seu esforço. Que espécie de sabedoria é fazer espetáculo e preparar discursos vazios? Aqueles que assim procedem desprezam o tesouro de Deus que aguarda na eternidade, preferindo palavras humanas transitórias. É melhor não fazer nada do que agir para ser visto. Pois aqueles que não fazem nada, mesmo que não entrem no céu, ao menos nada desperdiçam na terra, mas aqueles que agem para ser vistos pelos outros não apenas falham em entrar no céu, mas também obtêm lastimavelmente pouco na terra. Uma palavra forte. Abra sua Bíblia em João capítulo 5, versículo 44. Como podeis crer, vós que recebeis a glória uns dos outros e não buscais a glória que é só de Deus? A glória é só de Deus. João capítulo 12, versículo 43. Assim preferiram a glória dos homens à que vem de Deus. Você não pode preferir a glória dos homens à glória que vem de Deus. Escreve aqui nos comentários. É melhor não fazer nada do que agir para ser visto. É melhor não fazer nada do que agir para ser visto. Agir para ser visto é buscar a sua própria glória. Agir para ser visto é roubar a glória de Deus por causa do seu orgulho, da sua vaidade, da sua prepotência. Em nome do Pai, do Filho e do Espírito Santo. Amém. Mande esse vídeo para mais alguém. O que é pior, não fazer nada ou fazer para ser visto? o que, que será que é pior? Uma pessoa que não faz nada? Ou uma pessoa que só faz para ser vista? Uma pessoa que só faz para ser elogiada? Hoje eu quero conversar com você sobre o perigo dos elogios dos homens. É um assunto que Jesus vai tratar, é um assunto muito importante. Todos nós gostamos de massagear o nosso ego. Todos nós gostamos dos elogios humanos, mas o elogio humano, quando não é para a glória de Deus, ou quando não é recebido para a glória de Deus, ele pode ser um problema gigantesco para a sua vida espiritual, para a minha vida espiritual. Vamos meditar sobre isso? Em nome do Pai, do Filho e do Espírito Santo. Amém. Mateus capítulo 6, versículo de 1 a 6 e versículo 16 a 18. Naquele tempo disse Jesus a seus discípulos: Ficai atentos para não praticar a vossa justiça na frente dos homens, só para serdes vistos por eles. Caso contrário, não recebereis a recompensa do vosso Pai que está nos céus. Por isso, quando deres esmola, não toques a trombeta diante de ti, como fazem os hipócritas nas sinagogas e nas ruas, para serem elogiados pelos homens. Em verdade vos digo, eles já receberam a sua recompensa. Ao contrário, quando deres esmola, que a tua mão esquerda não saiba o que faz a tua mão direita. De modo que a tua esmola fique oculta, e o teu Pai que vê o que está oculto te dará a recompensa. Quando orardes, não sejais como os hipócritas que gostam de rezar em pé nas sinagogas e nas esquinas das praças para serem vistos pelos homens. Em verdade vos digo, eles já receberam a sua recompensa. Ao contrário, quando tu orares, entra no teu quarto, fecha a porta e reza ao teu Pai que está oculto. E o teu Pai que vê o que está escondido te dará a recompensa. Quando jejuardes, não fiqueis com o rosto triste como os hipócritas. Eles desfiguram o rosto para que os homens vejam que estão jejuando. Em verdade vos digo, eles já receberam a sua recompensa. Tu, porém, quando jejuares, perfuma a cabeça e lava o rosto, para que os homens não vejam que tu estás jejuando, mas somente teu Pai que está oculto e teu Pai que vê o que está escondido te dará a recompensa. Palavra da salvação. Veja que a palavra de Jesus é o tempo inteiro: cuidado para você não fazer isso só para ser visto. O problema não é que as pessoas vejam as nossas boas obras. Não, este não é o problema. Se você for em Mateus capítulo 5, versículo 16, Mateus capítulo 5, versículo 16, assim brilha a vossa luz diante dos homens. Veja, a minha luz tem que brilhar diante dos homens. O problema não é a minha luz brilhando diante dos homens. O problema não é minhas boas obras brilhando na frente dos homens. Veja, assim brilhe vossa luz diante dos homens para que vejam as vossas boas obras. Ainda a Bíblia está dizendo, é para as pessoas verem mesmo. As boas obras não devem... Imagina uma situação dessa, onde as coisas ruins aparecem e as coisas boas têm que ficar escondidas. Você acha isso certo? Claro que não. Às vezes a gente liga a TV e fala, nossa, quanta coisa ruim no mundo. Talvez as coisas ruins aparecem mais. E você acha que Deus quer isto? Que as coisas ruins apareçam mais do que as coisas boas? Não, a palavra não está dizendo isso. A palavra está dizendo, assim brilha a vossa luz diante dos homens para que vejam as vossas boas obras. Só que aí tem um complemento que nós não podemos esquecer. E glorifiquem o vosso Pai que está nos céus. Ver as boas obras para que glorifiquem a Deus. Um autor anônimo dos primeiros séculos disse assim: Tu que não ofereceste nada a Deus, o que esperas receber de Deus? Tudo o que se faz por causa de Deus é entregue a Deus e recebido por Deus, mas o que se faz para ser visto pelos outros é lançado ao vento. O que é o louvor humano se não o som de ventos que assobiam? Aqueles que agem por causa dos outros, para serem louvados por eles, desperdiçam seu esforço. Que espécie de sabedoria fazer espetáculo e preparar discursos vazios? Aqueles que assim procedem desprezam o tesouro de Deus que aguarda na eternidade, preferindo palavras humanas transitórias. É melhor não fazer nada do que agir para ser visto. Pois aqueles que não fazem nada, mesmo que não entrem no céu, ao menos nada desperdiçam na terra. Mas aqueles que agem para ser vistos pelos outros, não apenas falham em entrar no céu, mas também obtêm lastimavelmente pouco na terra. Uma palavra forte. Abra sua Bíblia em João capítulo 5, versículo 44. Como podeis crer, vós que recebeis a glória uns dos outros e não buscais a glória que é só de Deus? A glória é só de Deus. João capítulo 12, versículo 43. Assim preferiram a glória dos homens à que vem de Deus. Você não pode preferir a glória dos homens à glória que vem de Deus. Escreve aqui nos comentários. É melhor não fazer nada do que agir para ser visto. É melhor não fazer nada do que agir para ser visto. Agir para ser visto é buscar a sua própria glória. Agir para ser visto é roubar a glória de Deus por causa do seu orgulho, da sua vaidade, da sua prepotência. Em nome do Pai, do Filho e do Espírito Santo. Amém. Mande esse vídeo.

0: Arábia Saudita e Uruguai empataram por 1-1 na estreia das duas seleções pelo Grupo H da Copa do Mundo de 2026. Os sauditas surpreenderam ao abrir o placar aos 41 minutos do primeiro tempo com Abdulela Al-Anhi, aproveitando uma falha do goleiro Muslera após cobrança de escanteio. O Uruguai encontrou dificuldades para furar a defesa adversária, mas cresceu na etapa final e chegou ao empate aos 35 minutos, quando Maxi Araújo aproveitou o rebote do goleiro Mohamed Al-Oaiz dentro da área. Com o resultado, o Grupo H ficou completamente equilibrado, já que Espanha e Cabo Verde também empataram sem gols na rodada de abertura. Assim, todas as quatro seleções somam um ponto após o primeiro jogo. Apesar da pressão uruguaia, com maior posse de bola e várias oportunidades criadas, a Arábia Saudita mostrou organização defensiva e contou com grande atuação de Al-Oaiz para segurar o empate até o apito final.
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2: Itambé FM e a hora certa.
3: 10 horas e 32 minutos.
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0: depois do intervalo. Já já tem muito mais. Rapidinho a gente volta.
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3: Fala, gente! Tudo bem? A gente tá chegando aqui na nossa rádio preferida. Tudo bem aí, Chuchu? Como é que você tá, hein, docinho de abroba? Tudo bem? Ai, que coisa boa. Tô aqui com você, viu? A partir de agora, com licença, meu amigo, minha amiga locutora, meu amigo locutor, porque é o seguinte, é hora de trazermos aqui os destaques do mundo dos famosos. Essa galera que vive aprontando e a gente sabe, né? É, rapaz do céu, não é fácil não. Não é fácil não ser famoso, ser famosa. Né? Nós vamos falar agora de um dos nomes muito, muito falados nos últimos dias, que é do jogador de futebol da seleção brasileira, o garoto Endrick. Gente, todo mundo tá pedindo a entrada dele em campo no próximo jogo do Brasil, na sexta-feira, não é? Pois é, esse menino aí dá o que falar, viu? E não é só dentro de campo não, é fora dele também, gente, sabia? O Endrick tem apenas 19 aninhos, já praticamente casou e vai ter filho já, viu? Pois é, pois é. É, e ó, tem muita conversa sobre ele. Nos últimos dias, a mãe dele, a Cíntia Ramos, precisou se pronunciar para rebater rumores de problemas familiares. Diz que não dá muito certo não, a mãe, a família, com a namorada e tal, esses negócios todos aí, viu? Em um vídeo publicado nas redes, ela garantiu que o clima é de paz, tá? E ainda fez elogios à nora, olha, a Gabriele Miranda, né? Que tá grávida do primeiro filho do casal. Mas essa não é a primeira vez que a família vira assunto na internet. Entre os momentos que mais repercutiram estão o famoso contrato de namoro. Vocês ouviram? Lembra que eu falei disso aqui há um tempão já? Eu lembro. Pois é, foi revelado pelo Endrick e pela Gabriela, né, que estabelecia inclusive até regras para mensagens de texto e declarações de amor, gente. Ai, que chique. Ai, ai, ai. Outro episódio que gerou comentários aconteceu durante uma entrevista no programa do Pedro Bial, lá da Globo, quando uma resposta da Gabriele sobre a mudança para a Espanha provocou um momento de desconforto envolvendo a sogra. O casamento dos dois, oficializado quando o Endrick tinha apenas 18 anos, também dividiu opiniões entre os torcedores e os internautas, né? 18 aninhos, gente. Foi pra Europa e já casou. A mina amarrou ele de tudo jeito, né? Hã? Agora, com a chegada do primeiro filho, a expectativa é que a família viva uma fase mais tranquila. Pelo menos, foi esse o recado deixado pela mãe do craque, que é quem procura, né? Quem procura polêmica, segundo ela, está perdendo tempo, porque não tem polêmica envolvendo a família do Endrick. E aí? 18, 19 aninhos, né? Ele já casou e já vai ser pai, mudou pra Europa, né? Deu aquele salto da vida no futebol e a menina já agarrou ele de jeito, casou e tá, eu vou junto. É isso. Pois é, os pombinhos apaixonados, né? E o nosso Fofocando, gente, volta daqui a pouco. Já, já, nós vamos falar pra vocês sobre as celebridades que estão mudando de endereço e decidiram vender as suas casinhas. Você tem dinheiro guardado aí? É? Então, quem sabe você não compra uma dessas casas aqui que eu vou falar daqui a pouco. Boa? Se preparem, que é o investimento da sua vida. Daqui a pouco, continue aqui na melhor programação do Brasil e até a qualquer momento eu volto.
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4: Legal! Voltamos com o nosso Fofoqueira, campeão de audiência e, claro, última edição desta quarta-feira. Bora tricotar, bora fofocar gostoso? Maiara voltou aos comentários nas redes sociais depois de receber ataques e especulações sobre sua aparência física. Em meio à repercussão, o vidente Rogério de Ogum resolveu falar sobre o momento da cantora e afirmou que não vê nada grave envolvendo a sertaneja. De acordo com o místico Maiara, não enfrenta problemas espirituais, de saúde ou qualquer situação negativa em seu caminho. Ele disse que a artista está vivendo uma fase de escolhas pessoais e que muitas críticas feitas na internet não refletem a realidade dela. E claro, né? Rogério também avaliou a carreira da cantora e afirmou o talento de Maiara, que segue intacto. Para ele, a dupla com o Maraísa continuará firme, sem sinais de rompimento das irmãs. E claro, principalmente, não haverá um rompimento profissional ou queda no sucesso delas. As declarações aparecem em um momento de forte exposição da artista, que segue sendo alvo de julgamento sobre a sua imagem. Apesar das especulações, Maiara e Maraísa continuam com a agenda de shows e mantém destaque entre as principais ali artistas, principalmente do gênero feminino, mas de um modo geral quando o assunto é sertanejo brasileiro. Gente, você sabe que eu aumento, mas jamais invento. A edição dessa quarta do Fofoqueira fica por aqui. Amanhã a gente volta com mais assuntos dos famosos. Grande abraço e até lá. Cuide-se bem. Ótima quarta.
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0: A partir de agora é você quem manda na programação 105,9. Quem tá pedindo música pra mim é meu amigo Dourivan Segantinho. Dourivan, bom dia.
3: Boa tarde, meu jovem. Como você tá? Tudo bem?
0: Bom.
3: Fez aí.
0: Ele tinha mandado ontem à tarde pra mim.
3: Eu toco as músicas boas pra nós aí, Leandro, Leonardo, qualquer uma. Beleza, um abraço, com Deus.
0: Beleza, ele mandou ontem à tarde essa música que era 1h33, aí eu vou tocar pra ele hoje. Beleza, Dourivan? Forte abraço pra você aí, tudo de bom, tá? Obrigado pela audiência. Quem tá ligadinho com a gente também aqui, deixa eu pegar aqui, é meu amigo Jair da Bicicletaria. Alô, Jair, tudo certo por aí? Bom dia, meu amigo, tá tudo tranquilo? Que bom ter a companhia de vocês aqui, tá? Obrigado pela audiência. É, quem mais aqui? A Eva Berce ligadinha, né, Eva? Um forte abraço. A Dona Divina, alô, Dona Divina, como é bom ouvir tua voz, bom dia.
4: Bom dia, meu amigo. Uma boa quarta-feira pra nós. Bom dia pra você.
0: Amém, pra você também. Tudo de bom aí, obrigado pela audiência de vocês aí. A Neide Castaldelli também tá ligadinha com a gente. Vamos lá, Neide, bom dia.
5: Bom dia, Everson Gaspar, tudo bom?
0: Tudo bom, graças a Deus.
5: Bem, graças a Deus.
0: Que bom.
5: Everson, toca aí pra mim, Coração Chora de Saudade. Tá bom? Tchau, tchau, fica com Deus.
0: Amém, você também, Deus abençoe você, obrigado pela audiência. Vou tocar pra você, Leandro, não, é Rio Negro e Solimões, Coração Chora de Saudade, tá bom? Obrigado pela audiência de vocês aí. É, deixa eu ver quem mais aqui, tá ligadinha, a Rose lá da creche. Bom dia, Rose, tudo certo por aí, tudo tranquilo? O que vocês estão fazendo de almoço hoje aí? Hã? Ixi, nossa. Bom dia, se possível toca Mariposa com Mato Grosso e Matias. Ofereço para as meninas da creche, obrigada, eu que agradeço. Eu que agradeço aí, obrigado você, tá? Tudo de bom para vocês e todas as meninas da creche que estão sempre acompanhando a gente. Né, em nome da Rose, né, que oferece para as meninas, a Dalila, a Keila, a Yolanda, a Vanderlei, a Roseli Piveta, a Terezinha e a Rose, né? À tarde tá a Nilza, a Maria, tá a Roseli Cardoso, a Giane, a Simone, a Keila e a Roseli. Um forte abraço para todos vocês aí e para todos os funcionários da creche, as pessoas que estão ali na limpeza, as pessoas que estão ali cuidando das crianças, os professores, os diretores, né, as diretoras, né, toda a equipe da creche, um forte abraço, viu, aqui de Itambé, tá bom? É, a Adriana Drica tá ligadinha com a gente também, né, Adriana? Bom dia!
6: Bom dia, bom dia, bom dia, antes da rádio aí também. E todos que participam do grupo da rádio aí também, que tenham todos um bom dia, um belo
0: Amém,
6: dia de trabalho,
0: todos.
6: Dia de descanso, dia de passeio, um dia de folga, de feriado ou até mesmo de férias, tenham todos um bom dia. Hoje o meu dia é de trabalhar. Tenham todos um bom dia, uma bela tarde, uma excelente noite. Já deixo tudo incluído por agora.
0: Tá certo, já falou tudo já, né? Pra quem vai tirar férias, pra quem vai quer trabalhar, quem vai à noite fazer alguma coisa. Ixi, nossa, tá certo, é isso aí. Obrigado, Drica, dá um abraço no polaco aí, tudo de bom pra vocês aí. É, deixa eu pegar, tocar essas músicas aqui, que já tá bem curtinho o espaço aqui. Aí no próximo bloco eu já vou passando os outros áudios de vocês aqui, tá bom? Obrigado pela audiência. Mandar essa música aqui também do Leandro e Leonardo, Comadre e Compadre. Vou mandar lá pro meu amigo Alessandro de Oliveira, né, compadre? Eita, nós, bom dia pra vocês aí, viu? O Dico. Não, lá é o outro, né? Lá é o. Mandar lá pro Dico também. Mandar lá também pro Vando. E mandar lá pro meu amigo Geraldo Brito, né? Que tá acompanhando sempre a gente por lá também, né? Um forte abraço pra vocês aí também. Obrigado, Alessandro de Oliveira. Forte abraço pra vocês aí, tá? Obrigado, Deus, de coração a todos vocês. É, ó, a Jovelina mandou um áudio aqui, mandou uma bandeja cheia de milho verde, hein? O que vai sair de bom aí, jovem? Hã? Eita, nós, hein? Vai sair pamonha, vai sair curau. Forte abraço. Bolo de milho, outa nós, bolo de milho é bom, hein? Rapaz do céu, bom demais. Um forte abraço pra vocês aí, viu? Tudo de bom aí, que Deus abençoe grandemente a vida de vocês aí. Tem um áudio também da Eva Aparecida, depois eu vou tocar. Bom dia também pra Emília, bom dia pra minha querida amiga Dulce Carlotto também, que tá acompanhando a gente por lá também, né, Dulce? Já já vou tocar uma música pra vocês aqui também. Calma aí que já já saem as músicas de vocês, tá bom? Mas vamos adiantando a nossa programação, tá? Obrigado pela audiência de vocês aí. Só tenho que agradecer a Deus. Vamos lá? É o show da manhã e a conexão com o ouvinte a partir de agora.
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2: Fala, gente! Já estamos de volta, a delícia de programação, né, Chuchu? Nesta quarta-feira, meio de semana, hoje é dia 17 de junho de 2026. Tudo bem aí? Bora lá para a segunda de hoje, que é sobre as celebridades que estão trocando de endereço e colocando verdadeiros palácios à venda nos últimos meses. Quem sabe você não compra uma casa aí de um famoso, de uma famosa, né? Tem um dinheiro guardado aí? Bom, vamos lá então, começando com a lista das casas. Quem entrou para a lista dessas mansões aí foi o humorista Hélio de la Penha. Após viver por cerca de 10 anos em uma casa lá no Leblon, no Rio de Janeiro, né? É um dos bairros mais valorizados do Rio. Ele colocou o imóvel no mercado por apenas 20 milhões de reais. A residência tem 500 metros quadrados. 500 metros quadrados. Tem 5 quartos. Ah, eu vou falar pra você que até 500 metros quadrados não é muito não, viu, gente? É, pra essas mansões aí até que não é muito não. Bom, ele não tá sozinho nessa, viu? O apresentador Márcio Garcia também tenta encontrar um comprador pra sua mansão impressionante no Joá, área nobre do Rio. O imóvel possui cerca de 6 mil metros quadrados. Aí nós estamos falando de um negócio diferente. 6 mil metros quadrados. São 7 suítes, 18 banheiros. Imagina limpar tudo isso. Cinema, academia, boate e até piscina semiolímpica. O preço? 40 milhões de dólares. Após uma redução no valor inicial, viu? É, minha gente, é mole não? Aí é um hotel, né? Fala a verdade. Bom, agora o ator Matheus Solano colocou à venda a sua

0: mansão com vista para o mar e para Pedra da Gávea, lá no Rio, né? A propriedade está avaliada em aproximadamente 7 milhões. Essa é mais baratinha, né? Essa aí, mas acho que dá interesse essa aí. E para fechar a lista, o empresário e ator Felipe Tito anunciou a venda da sua mansão na Granja Viana, em São Paulo. O imóvel está avaliado em 30 milhões de reais. Conta com cinema, academia, quadra de beach tênis e até um closet exclusivo para sua famosa coleção de tênis, né, gente? Pelo visto, quando os famosos resolvem vender uma casa, o anúncio parece mais um catálogo de resort de luxo, não é não? Hã? Já pensou? Você compraria uma casa dessa se você tivesse muita grana? Compraria? Né? Eu não sei, viu? Eu, ao mesmo tempo que eu falo que compraria, eu não sei, é muito dinheiro, né, gente? Um dinheiro desse investido dá muito retorno, né? Numa casa? Não sei. Acho que eu iria pensar muito, hein? E você? Fala aí, responde que eu quero saber, tá bom? E o nosso Fofocando volta ainda hoje para trazer a última e nada menos importante, a notícia do Neymar. O Neymar não entrou em campo ainda na Copa do Mundo, pelo jeito não vai entrar nesse próximo jogo ainda. Voltou aos gramados ontem, só tá dando trotinho, né? Não tem expectativa ainda para retorno agora, talvez só na próxima fase. Mas olha, dentro de campo, não, mas fora dele, menino. Ele tá construindo o seu time de futsal, né? Já chegou no time de futsal. Pois é, gente, o Neymar anunciou que vai ser pai de novo. O quinto filho gerado por ele. Na verdade, uma menina, não é? A gente conta daqui a pouco. Então continue aqui na melhor programação do Brasil e até daqui a pouco.
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4: Essa vai para as meninas da creche que estão ligadinha com a gente. Mato Grosso e Matias, Mariposa. Pedido da minha amiga Rose. Alô, Rose. Abraço pra vocês, alô Vanderlei, alô todas as meninas.

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0: Agora são 11 horas e 24 minutinhos. 11h24, quem tá ligadinha comigo aqui é a minha amiga Dulce Carlotto. Alô, Dulce, bom dia.
1: Olá, bom dia, meu amigo. Tudo bem com você?
0: Tudo bem, você? Tô melhor.
1: Tudo bem? Manda uma musicona linda aqui pra mim. Tá frio hoje, muito frio.
0: Tá certo, tá certo. Esfriou, né? Hoje esfriou, né? Pra limpar a casa deve estar horrível, né? Ah, tá nóis. Por isso que eu falo pra vocês, é só vocês ir ali no Depósito Caetano Material de Construção e já comprar a tua torneira elétrica. Ah, eu vou falar pra você, aquelas torneiras pra lavar louça elétrica. Às vezes você fala assim, ah, mas só pra lavar louça? Ah, não. Mas você sabe o que, que eu faço quando eu vou limpar a casa? Eu coloco o balde lá embaixo da pia lá da torneira elétrica, porque ela é alta, né? E coloco água quente dentro do balde. Rapaz do céu! Aí fica quentinha a água pra vocês trabalharem também dentro de casa, né? É, pra não ficar com aquela mão gelada, aquela água gelada, né? Faz tudo faz mal, gente. Ó, duas coisas que você pega gripe. Ficar descalço, ficar sem meia. É uma das piores coisas, é você ficar sem meia e deixar o pé gelado. É uma das piores coisas, né? Tua saúde vai lá embaixo. E a tua mão gelada também, né? Tem que ficar pegando friagem, essas coisas aí. Não dá bom, hein? Não dá bom de jeito nenhum, tá? Vamos tocar a música então da minha amiga Dulce Carlotto. Na sequência eu vou atendendo todo mundo aqui. Dulce, eu quero tocar essa aqui pra você, ó. She's crazy like food.
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0: dia, Emília.
1: Bom dia, Gaspar, tudo bem?
0: Aqui tudo aí, bem.
1: Hoje eu pedi pra você rodar pra mim, Shirley. Shirley, Sobrevivi.
0: Eu ofereci. Beleza.
1: Primeiramente pra minha irmã, Aparecida. Minha sobrinha Fabiana, Franciele, Maria Vitória, sobrinha, também, Geraldo, primo, Creonice, prima, Rosa, prima, para todos que estiver ouvindo, minhas amigas da ginástica, para a Eva, para todos que estiver ouvindo, para você, meu esposo também, não esquecendo dele, né, ciúme, e para todos que estiver ouvindo a rádio, já falei, né? Pra vocês, todos.
0: Obrigado.
1: Que Deus vai abençoar essa semana, né? Essa
0: Amém.
1: Quarta-feira abençoada, com um friozinho gostoso. Eu amo o frio. Coloca a blusa que tem que colocar, né? Mas eu gosto mais do frio que do calor.
0: Tá certo.
1: Dá uma dorzinha no corpo, né? Mas tudo vai com Deus na frente, tudo dá certo. Deus abençoa as creches, abençoa os hospitais, com chuva de bênção. Bom dia, Gaspar.
0: Bom dia, obrigado aí, minha amiga Emília. Obrigado aí pela audiência, tá? Obrigado por sempre estar acompanhando a gente aqui, sempre na Itambé FM. De vez em quando vocês escutam uns barulhos de moto passando por aqui, rapaz. Tem um pessoal que tem uns escape adulterado, né? Pelo amor de Deus. Tem que ficar ouvindo esse barulheira de escape adulterado, é duro, hein? Não é fácil não. Esse motoqueiro, podia colocar um escape mais, né? A moto vem originalzinha, com escape bem tranquilo, né? Tem que colocar esse barulhento aí. É isso aí. O Emília, você falou que gosta de frio. Ixi, nossa, eu não sou muito chegado em frio não, viu? Eu gosto mais assim, mais calor mesmo. Sim, mas não calorzão, fresquinho, sabe? Clima fresquinho, que nem tava esses dias agora, tava gostoso, né? Esse negócio de ficar com muita blusa, muita roupa aí, não é comigo não, né? Cada um tem um gosto, né? Tem gente que falou que adora frio, que gosta de frio. O frio só onde a gente já anda bem mais arrumado, né? Daí você anda de tênis, de calça, né? De blusa. Mas chegou a época do frio aí, e daí é duro, hein? Ai, ai, ai. Daí a mulher deita com a gente, coloca os pés gelados nas nossas costas, nas pernas. Ai, você me esquenta meus pés aqui que tá gelado, né? acho que por isso vocês gostam do frio, né? Pra deixar os homens esquentar vocês, né? Ai, ai, ai, viu? Ai, meu Deus, tá bom. Então acontece isso aí, né? Aí eu falo, pelo amor de Deus, mulher, tira esses pés das minhas costas. Deus que me perdoe, tá doido? Aquele pé gelado. Eu tenho uma tia, sabe o que ela fazia pra dormir? O pé dela era tão gelado, era tão pé frio, que ela amarrava, ela pegava uma blusa de lã e amarrava nos pés à noite, você acredita? Com meio e tudo, pra esquentar. Falei, você tá é doido, né? Ai, ai, ai. Eu falei pra ela assim, você faz o que você faz, tia? Você pega uma bacia, pega lá uma água quente, é bem quente, vai lá esquenta lá no fogão lá, uma água quente, já deixa quentinha, né? Isso é quente, pra você conseguir colocar o pé dentro. Põe numa bacia e deixa o pé pelo menos uns 10 minutinhos, fazer aqueles escalda-pé, sabe? Ah, aquilo é bom, hein? Aí você deixa esquentar bem ali, aí você enxuga e já põe a meia e vai dormir. Ai, ai, ai, aí eu vou falar pra você, hein? Aí dorme com o pé quentinho a noite inteira. Ai, ai, ai, viu? E também fazer uns exercícios à noite, dar uns pulos dentro dos quartos, também é bom. Fazer amor também é bom. Ai, esquenta pra caramba. Aí você vai chamar a mulher, falou, mulher, vamos. Você tá doido com esse frio? Deus me perdoe. Deus me livre, né? Ai, ai, ai. Aí dona tudo, viu? Aí ia danou tudo, né? Tá doido. Aí não dá certo não, né? Você tem feito amor nesse frio ou não?
2: Exatamente.
0: Nesse frio?
3: Ai, para.
0: Vixe, nossa. Aí danou tudo, então.
3: Ai, que demais.
0: Você gosta, né?
3: Ai, que delícia.
0: É bom? Hã?
3: Ai, que delícia.
0: Ai, ai, ai. É isso aí, tá certo, tá? É isso aí.
4: Aí eu achei ele um gato. Aí eu pegaria, gente. Ah,
0: quem que você tá falando? Tô falando de ninguém? Você só fala isso aí só, rapaz. Pelo amor de Deus, viu?
1: Zé da manga.
0: É, para de falar besteira, rapaz.
1: O quê? Não acredito.
0: É, só besteira, né?
1: Só besteira.
0: É, só besteira. Não para de passar de falar besteira. Só pensa naquilo.
5: Indecente, só pensa naquilo.
6: Não acredito não, Charlene.
0: Vamos lá, começando aí, tocando mais músicas pra vocês. É pra gente brincar mesmo, pra dar risada, né? Vamos lá, é o Alô, toca aí, continuando pra você aqui. Até rimou.
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0: Agora são 11h39. Quem tá ligadinha com a gente é minha amiga Eva Aparecida. Alô, Eva, bom dia, minha querida. Como é que você tá?
1: Bom dia, Gaspar. Bom dia. Que Deus abençoe essa quarta-feira. Que seja uma quarta-feira abençoada para nós todos.
0: Amém, nós todos.
1: Meus filhos, meus netos, meu genro. Toca para mim, Gaspar, a música Teodoro Sampaio, uma bem bonita. Fica com Deus. Que Deus te abençoe grandemente. Gostei, viu, Gaspar? Gostei das músicas do pendrive.
0: Que bom, ontem ela veio aqui, veio aqui comprar um pendrive, já gravei umas músicas pra ela já também, falou que gostou da música, que bom que você gostou então. Obrigado aí, minha querida, tudo de bom pra você aí. A minha amiga Jovelina Inácio, bom dia.
2: Bom dia, amigo, tudo bom, amigo?
0: Graças a Deus.
2: Tô mandando mais tarde, porque eu fui na nossa reunião, né, da terceira idade, né, agora que eu cheguei. Mas que você tenha um dia, resto de abençoado, nas mãos de Deus, tá?
0: Amém.
2: Olha, roda pra mim, Leonardo José Rico, Estrada da Vida. Feliz pra você, pra Adriana, pra todas as minhas amigas, pra Neuza da Vila Rural, pra Circe da Fazenda São Paulo e pra minha prima de Floresta, tá? E pra todas que estiveram ouvindo, tá? Bom restinho de tarde abençoado pra você daí. Melhorou mais? Como é que você tá?
0: Graças a Deus, tô bem melhor. Tomei uma injeção ontem, ixi, foi show de bola. Diz ela que vai fazer uma pamonha logo à noite lá. Falou, ô, coisa boa, aí sim, hein? Um abraço pra você, minha querida jovem. Tudo de bom pra vocês aí, viu? Mandar essa música aqui também do Teodoro Sampaio, Cabelo Molhado. Eu vou mandar lá pro meu amigo Edson Fácio aqui de Floresta. Alô, Edson, como é que você tá? Tudo certo aí? Que bom ter a companhia de vocês. Tchau, tchau, João. Tchau, tchau não, né? Vamos tocando música. Tchau, tchau tá daqui a pouco, né? Daqui a pouco foi os clássicos daí também aqui.
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1: Fala, gente! Nós estamos de volta aqui na nossa rádio preferida. Maravilha de programação, né, Chuchu? Hoje é quarta-feira, meio de semana. Hoje, dia 9 de julho de 2025. É hora de trazermos a última de hoje, que fala sobre o Fernando Zor e a Lara Bisse. Pois é, o amor fala mais alto, hein? Pois é, os dois reacenderam a chama do relacionamento pouco mais de 3 meses após o fim do noivado. O cantor sertanejo emocionou os fãs ao usar o Instagram na noite de segunda-feira para abrir o coração e pedir mais uma chance à dermatologista. Na publicação, Fernando relembrou momentos marcantes ao lado da ex e não escondeu o arrependimento. Em seguida, ele reforçou o desejo de recomeçar. Olha só, a resposta de Lara veio logo abaixo e confirmou que os dois decidiram apostar novamente na relação. É, contudo, nem todo mundo recebeu bem a reconciliação. Nos comentários, alguns seguidores criticaram a exposição do momento, né? Essa novela eu já assisti. Também houve quem debochasse, né? Primeiro pedido de perdão de muitos que virão. Ai, meu Deus do céu. E aí, gente? Tomara que não, né? Eita, povo. E o nosso Fofocando fica por aqui. Claro, prometendo voltar amanhã aqui na nossa rádio preferida. Forte abraço pra você, um beijo, se cuida, tá, Chuchu? E até amanhã. Tchau, fui.
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0: É isso aí, gente! Finalizando mais um show da manhã. Tô indo embora, mais uma manhã, né? Eita, nós! Vamos embora!
1: Tô indo embora, mas eu não queria, não. Tô indo embora, mas deixo com você, meu povo.
0: Vamos embora, né? Fazer o quê? Faz parte, né, gente? Obrigado pela audiência, obrigado pela participação. Yuri, vou ficar devendo a sua música hoje. Amanhã eu toco pra você, meu querido. Obrigado pela audiência. Mandar um abraço pro Yuri, pro Lorivaldo, né, pro Luiz, pessoal que tá sempre acompanhando a gente por lá também. Eu toquei uma música aqui da Barbarella, só uma canção. A Vanderleia mandou, pediu aqui, né, pra tocar pra Landa. Lolanda, como é que você tá? Tudo certo? Abraço pra vocês aí da creche, tá? Abraço aí, Deus abençoe. Obrigado pela audiência. Essa foi a Vanderleia que mandou pra você só uma canção. Vocês aí da creche, tá? Abraço aí, Deus abençoe. Obrigado pela audiência. Essa foi a Vanderleia que

0: Mesmo de coração a todos vocês que estão sempre ligadinhos com a gente aqui na Itambé FM. Eu tô indo embora, fiquem todos com Deus. Agora vem Alexandre Garcia, 11 minutinhos, tava até começando aqui o Alexandre Garcia, antes um pouquinho aqui ainda, né? Então já vai ter Alexandre Garcia aí, tá? E da sequência vem The Best of Time também. Tô indo embora, fiquem todos com Deus, até amanhã, se Deus quiser. Aqui é a trilha sonora do sucesso.
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11: Olá, minha amiga, meu amigo. Bom, primeiro assunto de hoje é a condenação esperada, né? Do ex-deputado Eduardo Bolsonaro, que está nos Estados Unidos, foi condenado a 4 anos e 2 meses por coação. Em outras palavras, ele teria coagido o Supremo, ameaçando o Supremo com Donald Trump. Parece que foi isso. Eduardo Bolsonaro, portanto, é o homem mais poderoso do mundo, porque ele manda no Donald Trump, segundo a turma que o condenou, né? A turma do Supremo, a primeira turma. Foi 4-0. Foram os votos de Dino, Moraes, Zanin e Carmen Lúcia. Vocês lembram da decisão do Tribunal Supremo, a Corte Suprema de Cassação da Itália, né? Berço do direito romano, disse que era uma coisa impossível que o ofendido ou a vítima julgasse a autora, no caso a Carla Zambelli, de inventar um mandado de prisão para Moraes. Acharam aquilo ilógico. Agora, a falta de lógica se repete duplamente. Em primeiro lugar, o suposto coagido julga o suposto coator. Em segundo lugar, o Supremo, ao condenar o suposto coator, confessa que não foi coagido, porque teve força para condenar o coator. Teatro do absurdo. Eu não sei como mentes esclarecidas não percebem que se meteram

0: numa camisa de 11 varas, se bem que o Supremo agora está só com 10. Como eu disse, e eu fico imaginando como a mídia em geral vai. A gente fica tentando saber se a mídia vai perceber isso ou não. Bom, em segundo lugar, na outra turma, na turma para onde se transferiu o ministro Fux, e deixou uma vaga na primeira, foi 3-1 a decisão proposta pelo relator André Mendonça de manter presos o primo Felipe de Vorcaro e o pai Henrique, pai de Vorcaro, mantê-los presos. O voto dissidente foi de Gilmar Mendes. E os votos que acompanharam o relator foram de Fux e Nunes Marques. Bom, falando um pouquinho do presidente, não, antes disso, ainda de Justiça Brasileira, a Advocacia Geral da União, está pedindo a extinção da ação da Rumble e da, Trump Media contra Alexandre de Moraes. E a principal alegação, segundo está numa nota da AGU, está publicado hoje na agência oficial, né? É que as decisões do Supremo não estão sujeitas a serem submetidas a tribunais de outro país. É outro nonsense que entra aí. Mas a AGU está entrando num tribunal do outro país para extinguir uma ação que entrou no outro país. Não sei o que foi que houve. Está torcendo tudo. Por causa de uma interferência territorial de jurisdição de Moraes, que entrou no outro país dando ordens para duas plataformas de outro país, Estados Unidos, e dando restrições para dois brasileiros que estão sob as leis americanas, porque vivem em território americano, um deles chegou a ser naturalizado. Eu não sei o que está havendo. Abandonaram a lógica. Eu acho que estudam lógica na faculdade de Direito, né? Bom, eu falei de americanos, né? Alguns companheiros aí do YouTube que me acompanham, não, é estadunidense. Não, porque o mexicano também é estadunidense. Estados Unidos do México também é estadunidense. Seria o equivalente a chamar nós brasileiros de republicanos federativos. Lá, Estados Unidos da América, Estados Unidos do México, República Federativa do Brasil. Né? Tem até, como é que se chama? O Estado Plurinacional da Bolívia. Nós não podemos chamar os bolivianos de plurinacionais. Né? Só para a gente lembrar. Né? Bom, um outro assunto é a Glock 9mm, que estava com um segurança do ex-presidente da República, a que ele tem direito, Bolsonaro. Um sargento contou para a PM que o flagrou numa blitz, viu a Glock no chão do carro, né, com carregador. Ele tinha pego naquele dia, ou seja, ontem, para levar para uma manutenção. A Glock, que está em nome de Bolsonaro, registrada em nome dele, né? Foi comprovado. E o sargento disse que estava levando para uma manutenção. Não há nenhuma restrição de Bolsonaro ter na sua casa registrada a Glock 9mm. Né? Mas o ministro Moraes, ao saber disso, deu 24 horas para a defesa de Bolsonaro dar explicação por que ele tinha uma arma municiada em casa e porque ele queria a manutenção da arma. Só para registrar, né? Ex-presidente tem direito à segurança, ele já era da Casa Militar, lá que agora se chama GSI, Gabinete de Segurança Institucional, ganhou a confiança do presidente e o presidente o indicou para ser um dos seguranças. Ele era um dos que levava comida para Bolsonaro lá na Papudinha. Bom, Lula, né? Eu vi a foto da reunião do G7. Lá nessa foto tem 14, porque tem os convidados também, tem a União Europeia, né? E Lula está na extrema esquerda, é o único de chapéu. E é o único que está acenando para a fotografia. O alemão, que é quase o dobro do tamanho dele.
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2: Muito bem, senhoras e senhores, está entrando no ar mais uma edição do The Music Coffee Time, edição de meiuca de semana. É, hoje é quarta-feira e temos 2 horas pela frente, levando para você tudo que foi de bom no passado, de volta para o presente. Aumente o som, porque o The Music Coffee Time está no ar.

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3: 12 horas e 36 minutos.
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6: Um relatório da Polícia Federal, enviado ao Supremo Tribunal Federal, contém imagens que evidenciam a proximidade entre o ex-banqueiro Daniel Vorcaro e o político Ciro Nogueira. A representação da PF afirma que Vorcaro, que está preso, concedia um tratamento privilegiado e diferenciado a Nogueira. Entre os benefícios apontados, estaria o custeio de viagens internacionais de luxo para Ciro Nogueira. As investigações continuam a apurar os detalhes dessa relação e as implicações das vantagens concedidas.
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4: Tamo junto, é isso aí também, FM, pra toda a nossa região. 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

0: Essas são as últimas de hoje, nessa quarta-feira da edição especial do The Meus Coffee Time. Obrigado aí pela tua sintonia, pela tua paciência. A gente sempre tá aqui ligado em você, de segunda a sábado, levando alegria no teu rádio. A gente volta amanhã, na quinta-feira.
1: Novo filme do He-Man, Mestres do Universo, que estreou nos cinemas no início de junho, apesar de ter levado mais de 1 milhão de brasileiros ao cinema, poderá se tornar um dos maiores fracassos de bilheteria de 2026. No mercado norte-americano, o filme faturou até agora pouco mais de 46 milhões de dólares. E no mundo, cerca de 86 milhões até agora. A produção custou mais de 200 milhões. Mestres do Universo conta a história do príncipe Adam, que após anos isolado na Terra, retorna à sua terra natal, Eternia. Chegando lá, ele precisa se reunir com a Espada do Poder e com seus amigos para derrotar Esqueleto e trazer a paz de volta ao reino.
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5: Hora certa!
4: 1 hora.
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6: A Comissão de Segurança Pública da Câmara Municipal de São Paulo realizou um debate sobre investimentos em segurança e a utilização de câmeras corporais por agentes. A reunião contou com a presença de uma empresa de tecnologia, que apresentou soluções e discutiu a eficácia desses equipamentos. O vereador Sargento Nantes destacou que estudos mostram que a câmera capta de forma diferente do olho humano, especialmente em situações de tensão. Foram solicitadas informações sobre o funcionamento em outros países para adequar a legislação local e garantir justiça aos agentes de segurança pública.
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13: Muito bem! bem, estamos de volta com o Giro Astral edição desta quarta-feira. Mais um bloco, agora é hora de conferir previsões para Câncer, Leão e Virgem. E eu começo com Câncer o bloco. O dia traz conforto tanto na vida profissional quanto na afetiva. Você pode estar sonhando com novos horizontes, viu, Câncer? Mas o mais importante é que o diálogo flui com facilidade e suas opiniões encontram receptividade. Não há necessidade de provar nada pra ninguém. Confie mais em si mesmo e siga o rumo que considera certo, porque sua mente está clara e segura. Número da sorte 21, Câncer. Alô, Leão. Mudanças positivas e algumas surpresas agradáveis ajudam você a se sentir mais livre. É um excelente momento para renovar a vida pessoal e fortalecer amizades. A família continua sendo uma prioridade importante e questões pendentes podem ser resolvidas com tranquilidade. Os relacionamentos tendem a ganhar mais harmonia e proximidade ao longo do dia. Número da sorte 31, Leão. Alô, Virgem! Sua originalidade chama atenção, mas vale a pena tentar compreender melhor o ponto de vista das outras pessoas. Momentos de recolhimento ajudam você a recuperar forças para enfrentar os desafios do cotidiano. As energias do dia favorecem os sentimentos, os relacionamentos e os encontros positivos. Há boas oportunidades surgindo ao seu redor. Então, mantenha o coração aberto. Número da sorte é o 12, Virgem. No próximo bloco, tem as previsões para Libra, Escorpião e Sagitário. Segura!
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0: Já está disponível na internet o primeiro trailer da nova animação da Disney. Enfeitiçadas, bem-vindos a Hex. É a história de uma adolescente chamada Billy e sua mãe, extremamente controladora. Elas descobrem que aquilo que torna a jovem diferente pode, na verdade, ser um poder mágico capaz de transformar suas vidas e também um mundo secreto de magia. O longa vai estrear nos cinemas brasileiros no dia 26 de novembro.
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2: Itambé FM e a hora certa. 1:18.
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4: A Amazônia brasileira registrou uma recuperação em sua superfície coberta por água em 2025, com um aumento de 2,6% em relação à média histórica, após 2 anos de seca severa. O diagnóstico foi divulgado em um relatório da plataforma de monitoramento Map Biomas. Apesar da melhora, pesquisadores alertam que o cenário a longo prazo continua preocupante, com eventos climáticos extremos cada vez mais frequentes na região. Em contraste, o Pantanal encerrou 2025 com níveis de água 56% abaixo de sua média histórica, sendo o bioma mais castigado do país.
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5: Muito bem, estamos de volta com mais um bloco do Giro Astral. Agora, nesse bloco tem Libra, Escorpião e Sagitário. E eu começo as previsões por você, Libra. As boas energias ao seu redor ajudam você a viver o dia com mais leveza. Apenas evite distrações para não cometer pequenos erros por falta de atenção. Seu corpo pede cuidados e atividades ao ar livre podem trazer benefícios importantes. Os relacionamentos familiares podem ganhar destaque e ajudam seus projetos a seguirem pelo caminho certo. Número da sorte 24. Alô, Escorpião! Sua força interior está muito elevada e isso fortalece suas atitudes e decisões. Você exerce influência sobre as pessoas, mas deve evitar exageros para manter o equilíbrio. Emoções mais intensas podem gerar alguns desafios nos relacionamentos próximos. Com tolerância, compreensão e diplomacia, tudo tende a se resolver e fluir da melhor maneira, daquela forma mais tranquila, sabe? Tá ligado? Então tá, número da sorte é o 7, Escorpião. E pra fechar o bloco, alô Sagitário! Suas reflexões ajudam você a agir com clareza e determinação. A confiança nas próprias ideias será fundamental para avançar. Você também está mais conectado às suas necessidades físicas e emocionais, o que favorece escolhas mais equilibradas. Além disso, a concentração aumenta e permite realizar tarefas com eficiência e orgulho dos resultados alcançados. Número da sorte ao 28. Daqui a pouco, tem o último bloco, tem Capricórnio, Aquário e Peixes.
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0: Eu acho que você tem que mandar aquela mensagem. Mas manda o que tá no seu coração.
1: Porque se fosse eu falaria mais ou menos assim.
2: Ei, boa noite. Antes de te bloquear, eu só vim te dizer que a partir de hoje pode tocar o terror, fazer o que quiser fazer. A boca é sua, curte sua farra. Sinto mais nada.
0: Não, apaga.

0: A Amazon MGM Studios vai produzir a comédia de ação Shots, Shots, Shots. E o protagonista será Jason Momoa. O roteiro foi escrito por Kevin Burrows e Matt Meador. Dizem que será uma aventura focada numa família. E vai misturar ação e comédia.
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3: Hora certa!
4: 1:41.
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4: O preço do petróleo foi negociado abaixo de 80 dólares o barril, marcando a primeira vez que atinge esse patamar desde o início do conflito no Oriente Médio. A queda é atribuída ao anúncio de um acordo para a reabertura do Estreito de Hormuz. O Estreito de Hormuz é uma rota marítima estratégica para o transporte de combustíveis e fertilizantes, e sua reabertura tem o potencial de aliviar as pressões sobre os preços e as cadeias de abastecimento globais. A notícia trouxe um respiro aos mercados internacionais.
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3: Legal, galerinha do bem! Estamos de volta, é o último bloco de previsões astrais aqui no nosso Giro Astral. Agora vai ter Capricórnio, Aquário e Peixes. Alô, Caprica! Conversas importantes e contatos significativos podem marcar o seu dia. Há também possibilidade de deslocamentos rápidos ou notícias relevantes chegando até você. Expresse seus sentimentos com sinceridade e fale aquilo que realmente pensa, viu, Capricórnio? Diante dos desafios, procure administrar a energia com equilíbrio e aguarde o momento certo para retomar o ritmo com força total. Número da sorte é o 15. Alô, Aquário! Mudanças iniciadas agora podem abrir portas interessantes para o futuro. Fique atento aos acontecimentos ao seu redor e procure ouvir mais os sinais do próprio corpo. Cuidar da alimentação e do equilíbrio físico será muito importante. Sua disposição favorece os relacionamentos, a vida amorosa e as amizades, trazendo momentos de alegria e satisfação. Número da sorte 23, Aquário. Alô, Peixes! Sua maneira de encarar a vida deixa você mais flexível e bem-humorado. A paz interior fortalece sua postura, sua vitalidade e com isso ajuda a construir algo duradouro. O descanso também será um grande aliado para recuperar energias. Novas amizades e mudanças positivas podem surgir rapidamente, trazendo oportunidades para crescer e conquistar espaço. Número da sorte é o 10, Peixes! E o nosso Giro Astral edição de hoje vai ficando por aqui. Eu sou o Silva Júnior e amanhã volto com você com mais uma edição do Giro Astral. Grande abraço, cuide-se bem e até amanhã.
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0: Recording Academy anunciou que teremos novidades no Grammy 2027, incluindo a criação de 5 novas categorias e alterações nas regras de elegibilidade. As novas categorias: Melhor Canção Latina, Melhor Performance de Pop Asiático, Melhor Performance Vocal Pop Tradicional, Melhor Colaboração ou Performance de Duo Grupo de R&B e Melhor Álbum de Folk Tradicional.
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4: 2 horas e 2 minutos.

0: O Ministério Público Federal e o Ministério Público do Estado de São Paulo solicitaram a suspensão imediata do licenciamento da etapa 4 do pré-sal, alegando ausência de comprovação da viabilidade ambiental do empreendimento. A ação civil pública foi ajuizada contra a Petrobras e o IBAMA. Os órgãos defendem a invalidação da licença prévia já emitida e a proibição de novas concessões, alertando que a extração de combustíveis fósseis dessa etapa pode lançar mais de 3,8 bilhões de toneladas de gás carbônico na atmosfera, agravando a crise climática e contrariando metas ambientais do Brasil.
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0: Tom Holland confirmou nessa terça-feira que se casou com Zendaya. O casal se conheceu nas filmagens de Homem-Aranha de Volta ao Lar em 2016. O relacionamento veio a público só em 2021. E Tom disse que sua esposa agora é chamada por ele de Zi. E ele exaltou a união que os dois construíram juntos.
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Um novo relatório da ONU, intitulado Relatório Mundial das Cidades 2026, Crise Global de Moradia, Caminhos para a Ação, revelando que a falta de moradias adequadas e acessíveis afeta cerca de 3 bilhões de pessoas em todo o mundo. O documento aponta a necessidade urgente de mais investimentos e políticas públicas robustas. O relatório, lançado durante o Fórum Urbano Mundial, enfatiza que superar a crise exige ações coordenadas entre governos, setor privado e comunidades. No Brasil, o estudo reforça a importância de fortalecer políticas urbanas que promovam o acesso à moradia adequada como parte do direito à cidade.

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Atenção, fãs do Axé! O querido cantor Netinho trouxe uma notícia que encheu nossos corações de alegria nesta terça-feira. Ele revelou que teve alta do tratamento contra o câncer, após um período de luta e superação. Netinho, que já havia enfrentado a doença em 2025, viu o linfoma retornar em maio desse ano, mas encarou tudo com a positividade de sempre. Ele até brincou que o único efeito colateral da quimioterapia foi muita fome. Que exemplo de força e bom humor! Sim.

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1: Canindé FM, e a hora certa.
2: Hora certa.
3: 2 horas e 36 minutos.

0: o governo federal retirou o regime de urgência do projeto de lei 1838/26, que propõe o fim da escala de trabalho 6x1. A decisão, tomada na Câmara dos Deputados, libera a pauta do plenário para a votação de outras matérias que estavam travadas. A proposta, que busca alterar as condições de trabalho, vinha gerando intensos debates. Com a retirada da urgência, a Câmara poderá agora avançar em discussões sobre outros temas importantes, como o PL 896/23, que equipara a misoginia ao crime de racismo.
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forró está em polvorosa com as últimas notícias envolvendo Xande Avião. Parece que o cantor está no olho do furacão, com fofocas da Copa do Mundo e até brigas de São João atingindo sua imagem. Os detalhes ainda estão surgindo, mas o que se sabe é que a vida do artista está mais agitada do que nunca, com a web fervilhando em especulações. Será que Xande vai se pronunciar sobre esses babados? Fiquem ligados!

0: O processo de privatização da Companhia de Saneamento de Minas Gerais, Copasa, foi oficialmente concluído na Bolsa de Valores de São Paulo. A operação movimentou cerca de 8,3 bilhões de reais no mercado de capitais, marcando uma das maiores transações no setor de saneamento do estado. Com a conclusão, o controle da companhia deixou de pertencer ao governo de Minas Gerais. A Equatorial Energia se tornou a principal investidora da nova estrutura societária, adquirindo 30% do capital social da Copasa por aproximadamente 5,5 bilhões de reais, através da empresa Gerais Saneamento.
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1: 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Uma grande chuva de mulher se aproxima de nossa região.

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gente do céu! A influenciadora Virgínia Fonseca está novamente no centro de uma grande polêmica. Desta vez, o bafafá envolve uma suposta humilhação no Maracanã e um print comprometedor que teria vazado nas redes sociais. Os fãs estão chocados e a internet não fala em outra coisa. O que será que realmente aconteceu no estádio? E qual o teor desse print que está dando o que falar? O mistério só aumenta. Sim.

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1: Itambé FM e a hora certa. 3 horas e 12 minutos.

A Vigilância Sanitária de Uberlândia alcançou um importante reconhecimento nacional ao ser selecionada pela Agência Nacional de Vigilância Sanitária, Anvisa, para a terceira etapa do projeto IntegraVisa 4. A instituição agora integra o seleto grupo das 10 vigilâncias sanitárias de destaque no país. Este resultado consolida a posição de Uberlândia na saúde pública nacional, reforçando o compromisso da Prefeitura com uma gestão mais moderna, eficiente e segura. O avanço no IntegraVisa 4 contribui diretamente para a proteção da população e a qualificação dos serviços prestados no município.

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3: As últimas dos famosos você confere agora aqui no nosso Pronto, Falei. Eu sou Kleber Salles, hoje quarta-feira, dia 17 de junho de 2026. E o ator Sidney Sampaio se casou com a médica Luana Salles em uma cerimônia realizada no interior de São Paulo que chamou atenção nas redes sociais. Durante os votos, Sidney se emocionou e chorou no altar, dividindo opiniões entre internautas, enquanto muitos fãs saíram em defesa do ator. O casamento também repercutiu pelos looks dos noivos. Sidney apostou em um terno azul clássico, enquanto Luana surgiu com um vestido volumoso e repleto de detalhes em renda e pedrarias, recebendo muitos elogios. A cerimônia rapidamente se tornou um dos assuntos mais comentados entre os famosos e nas redes sociais, hein? É, parabéns aí pro ator Sidney Sampaio e para a noiva, também para a esposa, né? É a médica Luana Salles. Será que é minha parente, a Luana Salles, rapaz? Não sei dizer, não conheço. Bom, pode ser uma prima, né? De repente vou colar neles lá, viu? Eu sou Kleber Salles, esse foi o nosso Pronto Falei.
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5: Hora certa.
6: 6:27.
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2: Você é da Rádio?
1: Eu queria pedir uma música.
2: E que música você gostaria de pedir?
1: Eu queria pedir a música da Kelly.
2: Música da Kelly?
1: É.
2: Você pode cantar um pedaço?
1: Posso sim, essa aqui, ó. Quem?

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5: E ele, o Gil do Vigor. É, olha, esse aí tem que tirar o chapéu, viu? Esse tem que tirar o chapéu pro Gil do Vigor. Ele celebrou uma grande conquista na carreira acadêmica. O economista e apresentador, e ex-BBB, né? Concluiu doutorado em economia pela Universidade da Califórnia, em Davis, nos Estados Unidos, e compartilhou a emoção da formatura ao lado da mãe. Nas redes sociais, ele destacou que a educação foi fundamental para transformar sua vida e revelou que enfrentou muitos desafios e chegou a pensar em desistir, viu? Durante participação no programa Mais Você, Gil também contou que recebeu um convite para atuar como professor visitante da Universidade de Chicago, uma das mais prestigiadas do mundo. Orgulhoso de suas origens nordestinas, o ex-BBB afirmou que a oportunidade representa mais uma prova de que o conhecimento foi o grande responsável por suas conquistas. Parabéns aí pro Gil do Vigor, hein, rapaz? Muito legal mesmo aí, viu? Essa grande conquista, né? Sensacional, viu? Eu sou Kleber Salles e volto daqui a pouco aqui no nosso Pronto Falei.
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8: Itambé FM e a hora certa.
9: 3:42.
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6: E que música você quer pedir?
5: Eu quero pedir aquela, Chame o Pintor.
6: Mas essa música não existe.
5: Existe sim, essa daqui, ó.
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3: De volta aqui com o nosso Pronto Falei e no lugar do drama de Morena de Salve Jorge, o Globoplay Novelas vai apostar no cinismo de Bia Falcão, a vilã icônica de Fernanda Montenegro, para substituir a trama de Glória Pérez. A novela Belíssima foi a escolhida para reprise no canal. A informação é do colunista do Seco, do Notícias da TV. Ao que tudo indica, a trama de Silvio de Abreu volta a ser exibida no dia 6 de julho. Apesar de fracassar em sua reprise no Vale a Pena Ver de Novo, em 2018, a novela foi um fenômeno de audiência em 2005. Basicamente, a trama conta a história da insossa Júlia Glória Pires, que acaba sendo alvo de um plano ardiloso da sua avó, a malvada Bia Falcão Fernanda Montenegro. A mocinha acaba se apaixonando pelo misterioso André Marcelo Antoni, que acaba traindo a empresária com a filha dela. Belíssima contava com um elenco pesado, formado por Reinaldo Giannichini, Cláudia Raia, Irene Ravache, Lima Duarte, Vladimir Brista, Cauã Raymond e Paola Oliveira. Então tá aí, em breve aí no Globoplay, Belíssima. Eu sou Kleber Salles, esse foi o nosso Pronto Falei. Grande abraço pra você e até lá.
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5: 4:02.
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3: Sim, é da Rádio.
2: Eu quero mandar uma música.
3: E pra quem você quer mandar música?
2: Eu quero mandar uma música pra Adelaine. Eu quero mandar uma música pra ela, porque ela pintou o cabelo e se arrependeu.
3: E qual é a música?
2: É aquela, Loiro Não.
3: Loiro Não?
2: É.
3: Essa música não existe.
2: Existe sim, essa daqui, ó.
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0: Gustavo Mioto voltou a falar sobre o fim de seu relacionamento com Ana Castela, um assunto que continua gerando grande repercussão entre os fãs da música sertaneja. Em uma entrevista recente, Mioto explicou o distanciamento da cantora, reforçando a tentativa de seguir em frente de forma discreta. Mesmo após o término, qualquer declaração envolvendo o ex-casal rapidamente ganha destaque nas redes sociais e veículos de entretenimento, mostrando que a história ainda desperta curiosidade em milhões de admiradores pelo Brasil.
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3: Alô, é da Rádio?
4: Sim, é da Rádio.
3: Eu quero pedir uma música.
4: E que música você quer pedir?
3: Eu quero pedir a música do cara que rasgou a bermuda e escondeu o furinho.
4: Música do cara que rasgou a bermuda e escondeu o furinho?
3: É.
4: Mas essa música não existe.
3: Existe sim. Essa daqui, ó.

0: Cariacica se prepara para as festividades de seus 136 anos. E a programação musical promete agradar a todos os gostos, incluindo muito sertanejo. O Parque de Exposições em Nova Brasília será o palco de grandes atrações nos dias 20, 26, 27 e 28 de junho. No sábado, dia 27, o agito fica por conta de João Neto e Frederico, Priscila Ribeiro e Breno e Bernardo, que prometem animar a galera com o melhor do sertanejo. As festividades terão início a partir das 18 horas neste dia.
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1: Hora certa.
3: 4 horas e 41 minutos.
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0: a dupla Vitor e Léo encerrou, na noite desta segunda-feira, 15, a festa de aniversário de 166 anos de Itajaí, reunindo uma multidão ao som de grandes sucessos do sertanejo. Mais de 17 mil pessoas passaram pelo Centro Eventos durante o dia para prestigiar a programação. Fãs de diversas cidades da região chegaram cedo para garantir um lugar privilegiado e viver de perto a emoção de assistir aos artistas mineiros em um espetáculo que reuniu famílias e admiradores da dupla em uma noite de muita música.
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4: Hora certa.
5: 5 horas.
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15: Alô, é da rádio?
16: Sim, é da rádio.
15: Quero mandar uma música pro meu cunhado folgadão, o Henrique.
16: Mas por que que ele é folgadão?
15: Ele é folgadão porque toda vez que ele chega aqui em casa, ele se joga no sofá. Parece um rei. Ele faz isso porque minha mãe gosta muito dele, sabe? Ele liga aqui em casa umas 10 vezes por dia, atrás da minha irmã Gisele. Ele pergunta, agita aí, agita aí. Eu quero mandar uma música pra ele.
16: E que música quer mandar pro seu cunhado Henrique?
15: Quero mandar aquela, agita aí.
16: Agita aí?
15: É.
16: Mas a música não existe.
15: Existe sim, essa aqui, ó.

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1: 5:17.
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0: E com muita animação que começamos mais uma edição do Pegada Sertaneja agora, hein? Aqui você vai encontrar os melhores, os maiores sucessos do sertanejo para animar o seu dia, claro. Aumenta o volume aí porque tá chegando a nossa primeira

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3: 5:33.
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0: Gente, valeu demais aí por nos acompanhar nessa super programação. Muita música boa e muitas energias positivas. Esse é o Pegada Sertaneja, que agradece aí a sua companhia e esperamos revê-lo aí em breve, hein? Até o nosso próximo encontro.
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1: Hora certa.
3: 5:49.
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1: Fala, meu povo bonito! Tudo certo por aí? Tudo tranquilo? Ah, coisa boa, hein? Eu sou Kleber Salles, estou chegando no seu rádio com mais uma edição do nosso Onda Sertaneja, as melhores músicas sertanejas de todos os tempos, né? Os clássicos você ouve aqui. Hoje é quarta-feira, 17 de junho de 2026. Uma ótima quarta-feira para você, amiga, e para você, amigo, que está sempre nos acompanhando, né? Curtindo a melhor programação. Seja em casa, no trabalho, no carro, onde você estiver, viu? O Onda Sertaneja vai começar aqui trazendo sempre aquelas canções que você mais gosta. Duas horas de clássicos sertanejos aqui para você nos acompanhar e curtir, né, essa playlist de moda boa, rapaz. Você que mora aí no sítio, na chácara, na fazenda, que curte os modão, ah, esse programa é feito para você com muito carinho também, viu? Onda Sertaneja no ar, uma ótima quarta-feira.

Zé do Rancho e Mariazinhas. Esses são os avós de Sandy Júnior, hein? É, rapaz. Devoção aqui na programação do nosso Onda Sertaneja. Teve o Tião Carreiro e Pardinho com Três Cuiabanas. E a gente segue com mais moda boa, mais música sertaneja. Um abração aí pra todo mundo que sintoniza o nosso programa. Meu amigo Calil, tá ligadão lá, né? Ô Calil, ótima quarta-feira pra você aí também, viu? Eita! Vamos lá com o Rodrigo Castro. Pai João Rodrigo Castro de Mendonça, né? Música aí do Zé Carreiro e Pardinho.

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0: Felipe Falcão, Expresso Boiadeiro, aqui no nosso Onda Sertaneja, finalizando mais uma sequência, mais um bloco para você nesta super quarta, ótima quarta-feira para você que nos acompanha, viu? Daqui a pouco eu volto com mais moda boa, a gente vai seguindo já já, né, com mais sucessos no seu Onda Sertaneja, especialmente para você que tá aí nos acompanhando, tomando aquele cafezão gostoso, hein?
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3: 6:13.
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0: Esse é o Onda Sertaneja, no clima da sua quarta-feira. Você vai participando com a gente sempre, né? Curtindo as melhores músicas e, claro, através das redes sociais aqui da rádio, né? Pode contar aí o que você está achando do Onda Sertaneja, dá a sua sugestão que a gente vai trazendo aqui no nosso programa, né? Ah, essa dupla aqui é demais, é uma das duplas mais afinadas de todos os tempos. Chico Rei e Paraná, Destinos Iguais. Aqui no Onda Sertaneja, mais um sucesso de ouro pra você aqui.

As gargantas de ouro da música sertaneja, Milionário e José Rico, Fim da Estrada, né? É, rapaz, tem a Estrada da Vida, agora essa aqui é o Fim da Estrada, né? Não sei se é a mesma estrada, mas enfim, fica aí na imaginação, né? E vamos lá com mais moda boa chegando para você aqui, para a gente fechar com chave de ouro o nosso programa desta quarta-feira, hein? As três últimas de hoje chegando.

0: Lelis e Lennon, Ave Mensageira, fechando aqui o nosso Onda Sertaneja dessa quarta-feira. Gente, estava maravilhoso o programa de hoje, hein? Eu espero que você possa estar comigo amanhã também, aqui no mesmo horário, pra gente curtir juntos as mais tocadas do sertão, né? As músicas do passado, as tradicionais músicas sertanejas, os modão de viola. Um abraço aqui do Kleber Salles pra você e até amanhã, se Deus quiser, hein? Tchau, tchau!
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3: Itambé FM e a hora certa. 6:38.
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1: Fala, gente! Já estamos de volta à delícia de programação, né, Chuchu? Nesta quarta-feira, meio de semana. Hoje é dia 17 de junho de 2026. Tudo bem aí? Bora lá para a segunda de hoje, que é sobre as celebridades que estão trocando de endereço e colocando verdadeiros palácios à venda nos últimos meses. Quem sabe você não compra uma casa aí de um famoso, de uma famosa, né? Tem um dinheiro guardado aí? Bom, vamos lá então, começando com a lista das casas. Quem entrou para a lista dessas mansões aí foi o humorista Hélio de la Penha. Após viver por cerca de 10 anos em uma casa lá no Leblon, no Rio de Janeiro, né? É um dos bairros mais valorizados do Rio. Ele colocou o imóvel no mercado por apenas 20 milhões de reais. A residência tem 500 metros quadrados. 500 metros quadrados. Tem 5 quartos. Mas eu vou falar pra você que até 500 metros quadrados não é muito não, viu, gente? É, pra essas mansões aí até que não é muito não. Bom, ele não tá sozinho nessa, viu? O apresentador Márcio Garcia também tenta encontrar um comprador pra sua mansão impressionante no Joá, área nobre do Rio. O imóvel possui cerca de 6 mil metros quadrados. Aí nós estamos falando de um negócio diferente. 6 mil metros quadrados. São 7 suítes, 18 banheiros. Imagina limpar tudo isso. Cinema, academia, boate e até piscina semiolímpica. O preço? 40 milhões de dólares. Após uma redução no valor inicial, viu? É, minha gente, é mole não? Aí é um hotel, né? Fala a verdade. Bom, agora o ator Matheus Solano, né? Colocou à venda a sua mansão com vista para o mar e para Pedra da Gávea, lá no Rio, né? A propriedade está avaliada em aproximadamente 7 milhões. Essa é mais baratinha, né? Essa aí, mas acho que dá interesse essa aí. E para fechar a lista, o empresário e ator Felipe Tito anunciou a venda da sua mansão na Granja Viana, em São Paulo. O imóvel está avaliado em 30 milhões de reais. Conta com cinema, academia, quadra de beach tênis e até um closet exclusivo para sua famosa coleção de tênis, né, gente? É, pelo visto, quando os famosos resolvem vender uma casa, o anúncio parece mais um catálogo de resort de luxo, não é não? Hã? Já pensou? Você compraria uma casa dessa se você tivesse muita grana? Compraria? Né? Eu não sei, viu? Eu, ao mesmo tempo que eu falo que compraria, eu não sei, é muito dinheiro, né, gente? Um dinheiro desse investido dá muito retorno, né? Numa casa? Não sei. Acho que eu iria pensar muito, hein? É, e você? Fala aí, responde o que eu quero saber, tá bom? E o nosso Fofocando volta ainda hoje para trazer a última e nada menos importante, a notícia do Neymar. O Neymar não entrou em campo ainda na Copa do Mundo, pelo jeito não vai entrar nesse próximo jogo ainda. Voltou aos gramados ontem, só tá dando trotinho, né? Não tem expectativa ainda para retorno agora, talvez só na próxima fase. Mas olha, dentro de campo, não, mas fora dele, menino. É, ele tá construindo o seu time de futsal, né? Já chegou no time de futsal. Pois é, gente, o Neymar anunciou que vai ser pai de novo. É a quinta, o quinto filho gerado por ele. Na verdade, uma menina, não é? A gente conta daqui a pouco. Então continue aqui na melhor programação do Brasil e até daqui a pouco.
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2: Itambé FM e a hora certa.
3: Hora certa.
2: 7:37.
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1: Fala, gente! Nós estamos de volta. Delícia de programação nesta quarta-feira, meio de semana. Hoje, dia 17 de junho, hein? Então, na hora de trazermos a segunda de hoje do Fofocando, que é sobre o Neymar. O Neymar tá dando um show fora de campo. Dentro ele não joga, mas fora tá montando um time de futebol, hein? O Neymar vai ser pai de novo! É isso mesmo, gente! Ao lado da Bruna Biancardi e da família, o jogador revelou durante um chá revelação que está esperando mais uma menina. A notícia rapidamente virou um dos assuntos mais comentados na internet, né? Com a chegada da bebê, o Neymar passará a ser pai de 5 filhos. O único menino é o Davi Luca, né? Que tem 14 anos já. O fruto do relacionamento dele com a Carol Dantas. Já as filhas, a Mavi e a Mel, né, são do relacionamento com a Bruna Biancardi. O jogador também é pai da Helena, filha da influenciadora Amanda Kimberly. Bom, durante a comemoração, Neymar revelou, né, levou aí a novidade com muito bom humor e brincou sobre o fato de ter tantas meninas na família. Segundo o craque, em breve dará para montar um grupo musical só com as filhas. A revelação aconteceu em meio à Copa do Mundo, né, e foi celebrada aí por familiares, amigos e fãs do jogador. Pelo visto, além de aumentar a coleção de gols, né, gente, e contusões também, porque não, né, o Neymar segue aumentando o time dentro de casa, não é? Aí, ó, mais uma filhota pro Neymar. É, muito bom. E o nosso fofo, tomara que ele volte logo em campo, né? Esquece um pouco aí a fábrica de filhos e vamos jogar bola, meu filho. E o nosso Fofocando, gente, fica por aqui. Mas, ó, eu volto, tá? Amanhã, combinado? Mesmo horário, aqui na nossa rádio. Forte abraço pra você, um beijo, se cuida. Juízo, hein, Chuchu? E até amanhã. Tchau.
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2: Itambé FM e a hora certa.
3: Hora certa.
2: 8:03.
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0: Itambé FM e a hora certa.
1: 8:45.
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1: Aí, Júnior, o que será que tinha naquele áudio, hein, meu irmão?
2: César, eu também quero saber, viu?